0: 9 horas.
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1: Boa noite, pessoal. Acabou de começar o programa Na Agulha, aqui na Rádio Universitária 99.9 FM. O Na Agulha vai no ar toda quinta-feira à noite, das 8 às 9, com reprise nos sábados, das 9 às 10 da noite. A gente acabou de ouvir um som super especial, né? Um conquistador do sistema de som, e a gente tá aqui com um super convidado, o Léo, representando o Léo Conquistador, que tá fazendo 10 anos, né? E aí, Léo, se apresenta aí, conta aí tua história, como é que tu começou no reggae.
2: Olá, pessoal. Olá, Jorge. Máximo respeito estar aqui. Bom, meu contato com o reggae começou na minha adolescência, né? Procurando mensagens, procurando música, e aí caí na música reggae. E a partir disso, fui me identificando, né, com o que a música ia dizendo. Passei a conhecer um pouco mais também de Bob Marley. E aí toda essa conexão com a música, né, foi me aproximando cada vez mais. E aí as ideias também do Rastafari, né, foram algo que me identificou bastante. E aí ao longo

0: desses últimos 12 anos aí eu tenho me interessado, pesquisado e produzido música reggae, né, através hoje do Leão Conquistador Sistema de Som, da Subcultura e do seu Rockstyle.
1: Muito massa, Léo. E o Leão Conquistador tá fazendo 10 anos agora, né? Recentemente teve um baile em comemoração. Uma longa trajetória aí, né? Muito massa, parabéns aí.
0: Isso, né? Começamos em 2016, né? Com o objetivo de produzir um sistema de som, desenvolver um sistema de som que fizesse, que tivesse relevância, né? O tanto quanto a nossa cidade tem. Então a gente decidiu criar, eu decidi, né, criar o Leão Conquistador Sistema de Som, e aí juntei toda uma equipe muito boa, que é o Thiago, Eric, Francelino, Wendel e toda uma outra, um outro pessoal, né, que foi agregando ao longo do tempo. E o nosso objetivo é divulgar a música reggae, divulgar a cultura do sistema de som, né, amplificar a música e a mensagem. A gente começou em 2016, né, construindo artesanalmente todos os nossos equipamentos, as caixas de som principalmente, né, os periféricos e tudo mais. E toda essa inspiração vem da Jamaica, né, vem da cultura do sistema de som que os jamaicanos iniciaram lá na ilha. Produziram ela e desenvolveram ela também no Reino Unido, né? Então todas essas referências nos inspiraram a tentar trazer uma visão pernambucana também, né? A cada ano que passa a gente entende também que a gente deve se conectar ao que tem na nossa terra. Então acho que é isso que a gente tem buscado aqui, né? Produzir um sound system original, especializado em reggae, mas com uma visão pernambucana.
1: Muito massa. E a gente estava conversando antes de entrar no ar aqui que o reggae em Pernambuco tem uma trajetória, né? Muito da cultura negra ali, final dos anos 70, começo dos anos 80. E agora vamos ouvir em sequência Chuva de Estrelas, de Ivan Nascimento, Black Soul, de Valdir Afonjá e Rapadura Doce, de Marcel Santana. Vamos nessa, não?
0: Vamos nessa, tamo junto.

0: estamos com um convidado super especial, Jalel, do Léo Conquistando o Sistema de Som. A gente acabou de ouvir as músicas Rapadura Doce, de Marcelo Santana, Black Soul, de Valdir Afonjá, e Chuva de Estrelas, de Ivo. E aí, Léo, só pra grande, hein?
1: Pô, com certeza, né? Máximo respeito pela galera que iniciou, né, o movimento aqui em Recife, né? Ali no final, nos anos 70, anos 80 também. Tem todo um pessoal também e outras bandas que a gente gosta muito, e agradecer aí por toda a abertura de caminhos, né, pela velha guarda.
0: Isso fica nosso máximo respeito a Ivan, né, que nos deixou recentemente aí, uma lenda da música pernambucana, que tem que ser mais conhecida aí, né? A gente escolheu a Chuva das Três, mas tem várias outras pedradas dele pro meio do mundo, né? Só som legal.
1: Com certeza, né? E através do disco a gente tem a oportunidade, né, de eternizar a arte e a expressão, né? Então a gente agradece a Ivan, teve uma homenagem para ele no ano passado. E, bom, é isso. Agora ele fica eterno através da música.
0: Isso aí. A gente ouviu o Valdir Afonjá também, uma lenda. E Marcelo Santana. Marcelo Santana, saudações tricolores aí, tricolor que nem eu. E o Marcelo tem o Zé Zimbá, né, ali no Vasco da Gama, que é um grande reduto cultural e que também rola os quartos do reggae, né, meu? Tem lá há um tempo, super legal. Fala um pouco aí pra gente.
1: Exato. Nessa caminhada, né, de sistema de som, de tentar encontrar um espaço pra girar os discos, acabei conhecendo o Marcelo Santana, né, pessoalmente, e aí ele falou do Zé Zimbá. Eu procurando espaço para gerar discos, ele procurando uma pessoa para animar o bar dele, que é muito bacana. E aí conheci o Zé Zimbá e a gente iniciou essa noite. Esse nome Quartas do Reggae já vem, né, das movimentações antigas ali, que Quartas do Reggae foi uma noite tradicional em Recife nos anos 90, 2000. E aí Marcelo decidiu, né, trazer esse nome de volta para falar, pô, Léo, vamos fazer Quartas do Reggae de novo no Zé Zimbá e tal. E aí, bom, a gente está chegando na edição número 70, né, 70 noites promovendo o Happy Hour de reggae, trazendo DJs, trazendo alguns vocalistas, cantores também. E ali a gente faz uma brincadeira, né? Tira os discos, come uma bebida, come uma comidinha gostosa. Com uma geladinha.
0: Um pastelzinho lá,
1: né? Exatamente.
0: Vindo bem com reggae, vou só pedrar.
1: Exatamente. Aí toma uma geladinha e aí fica tudo tranquilo ali, né? Escutando os discos e fazendo essa conexão com outros DJs da cidade que estão de passagem também com Recife. Então, a cada 15 dias, quarta-feira, lá no Zé Zimbá, de 7 à meia-noite.
0: Muito massa, eu já fui algumas vezes e vale muito a pena, galera. E aí também aproveitar para falar do evento, né, que vai rolar no dia 30 de maio, dia 11 de maio agora, dia 11, né, Dia Nacional do Reggae, que é em homenagem a Bob Marley, presidenta Dilma assinou a lei.
1: Exatamente, dia 11 de maio, né, é a data que marca o falecimento de Bob Marley, mas também hoje uma data de celebração, né, para celebrar toda a cultura reggae e a sua influência aqui no Brasil, né. O Brasil é o segundo país que mais escuta reggae no mundo, né? Então, acho que a gente tem que buscar reconhecer mais. E aí, a gente no mês de maio tem o Dia Nacional do Reggae e o Leão Conquistador, nos últimos 2 anos, tem comemorado lá na Rua da Aurora, e esse ano não será diferente. Estaremos lá mais uma vez na Rua da Aurora com o sistema de som completo, né? Dessa vez a gente vai mostrar o projeto Frevo no Sistema, que traz DJ Dolores e Ilana, para fazer uma... para mostrar como o reggae pode talvez influenciar o frevo, né? A música, o grave, e todos esses elementos da cultura sound system podem influenciar o frevo. Então a gente vai, acho que vai ter uma tarde muito bacana, um ambiente familiar de 4 às 10 o evento. Então venham todos e vai sendo massa demais.
0: Nesse sábado agora, né? Vem todo mundo ficar ligado aí.
1: Exato, nesse sábado. E também lembrar, né? No microfone, participação de Dudu Lemos e Marcelo Santana mandando as mensagens. Então vai ser uma grande celebração para viver aí o Dia Nacional do Reggae.
0: Muito massa, máximo respeito. E aí, vamos mais de música, vamos ouvir algumas pedradas agora. Chama aí, Léo, puxa aí, a gente vai ouvir o que agora?
1: Vamos nessa, a gente vai ouvir agora Peter Tosh, Reggae My Lights. Conta a história aí de um cara que acordou com um sentimento diferente e ele queria descobrir. Foi no médico e descobriu que estava infectado pela música reggae.
0: Olha aí, na sequência, vamos dizer aqui. Ora, se é Mr. Bass, Mr. Bass.
1: Jay-Z e The Congo, você já fumando.
0: E aí, pra finalizar, Crazy Circus e Martin Campbell. E aí, vamos sacar esse pedaço e depois a gente comenta um pouco.
1: Flyer, vamos que vamos.

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0: pessoal, estamos de volta ao programa Na Agulha, hoje com a participação super especial de Jaleo, do Leão Conquistador do Sistema de Som. A gente acabou de ouvir em sequência Crazy Circle, de Martin Campbell, Usman, de The Congos, Mr. Bass, de Horace Andy, e qual é o
1: Reggae My Light, de Peter Tosh.
0: Muito massa. Então, Martin Campbell, pô, pra mim, é um dos maiores nomes, assim, do reggae do mundo. E tu tem uma história com ele, né, meu? Teve umas produções aí, conta aí pra gente.
1: Pois é, tive... trabalhando com o Sound System, né, é uma plataforma de conexão, assim, com a música e negócio, né? Então, a gente faz festa, a gente coleciona, a gente compra discos, a gente revende discos, tudo isso, uma coisa vai levando a outra. E aí, bom, nesse meio tempo, pude conhecer o Martin Campbell, foi um artista que eu sempre admirei muito, estava entre meus preferidos, e na música com discos, pude trocar uns e-mails com ele. E aí a gente acabou embarcando em algumas ideias, essas ideias surgiram outras ideias. E aí eu sempre acredito muito na colaboração, né? Então eu fiz algumas propostas para ele e a gente acabou embarcando uma parceria de colocar primeiramente a música, o acervo dele online, né? Para que ele pudesse chegar em mais audiência, né? Na verdade, não o que ele estivesse procurando, pelo contrário, as pessoas não procuravam e não achavam muitas coisas. Então esse foi o nosso primeiro objetivo. E aí essa conexão foi se desenvolvendo assim, né, de maneira digital mesmo. Acho que eu sou uma pessoa que sempre curti também a possibilidade de colaborar pela internet, e o reggae, ele é uma comunidade mundial, né? Então a gente acho que tenta até, vem muito aquela frase de Chico na cabeça, né? Pernambuco embaixo dos pés e a mente na imensidão. Então, acho que o reggae me mostrou isso, assim, de me conectar com outras pessoas do mundo, de promover, primeiramente, música, mas também consciência.
0: Muito massa. E aí, aproveitando da consciência, o Martin Campbell, não só ele, né? Mas as mensagens são muito politizadas, críticas, né? As histórias da Jamaica e tudo. E o reggae, ele é, enfim, uma música de resistência, né? Uma música dos excluídos e tal. Acho que as coisas não tem como separar, né?
1: Exatamente, não tem. E eu acho que, além, ainda mais profundo, né? O reggae, ele é uma música para todos os momentos. O Martin Campbell mesmo, ele tem, digamos assim, né, as suas peculiaridades, né? Um artista branco que cresceu na Jamaica, que teve uma forte identificação com o Rastafari também, e que vindo de uma família branca, então ele tinha esse olhar do colonizador, mas ao mesmo tempo ele convivia com o povo ali, né, da ilha. Então você vê como isso reflete na música dele, né? Outras músicas que falam sobre outros temas e tudo mais, da história da Jamaica. Então eu acho que o reggae é essa música, né, que diverte, mas também conta histórias.
0: Claro. Bom, e vamos seguindo, e eu vou te perguntar um pouco como é a atuação aí do sistema de som. Eu sei que tem várias frentes, tu falou disso, de venda, de produção, mas também tem selo, tem outras histórias. Conta aí pra gente um pouco.
1: Então, é isso, né? Como eu disse, uma coisa leva a outra, né? Então, esse envolvimento com artistas, passei a conhecer novos artistas também. E aí tinha uma curiosidade muito grande, né? De como é esse processo de lançar um disco, né? De distribuir. Queria fazer acontecer, acho que é muito mágico poder girar um disco e saber que aquela produção de 300 discos se espalhou pelo mundo. Em algum momento ela foi para, não sei, no Japão, na Europa, na América, e assim por diante. Então, nesse contato com os artistas, eu também tive algumas ideias e fiz essas propostas, tipo, poxa, vamos lançar, vamos ver como é que a gente viabiliza esse projeto. Eu sempre tive essa veia muito de produtor executivo, sempre gostei bastante, então eu tentava sempre colaborar e colaborei, né, com outros artistas. E aí no Rock's Time a gente lançou, né, 3 compactos, né, Jordan, o Strong, o Nato Law, que a gente escuta daqui a pouco, e o Frank Luz, que é o I Can See You. E além disso também, né, a gente passou a produzir música para lançar digitalmente. Então hoje o Rock's Time, ele é um selo especializado em reggae, no qual eu tento, através da minha conexão com o sistema de som, trazer esses artistas e lançar nessa nova marca, né? Que nada mais é do que uma homenagem para um dos meus discos preferidos.
0: O Léo, muito massa a história toda. E vamos ouvir agora algumas produções, né, do Léo Conquistador. A gente vai ouvir. E aí, chama aí, né?
1: Bom, vamos ouvir Boogie Adub, Olha o Mar. Todo mundo pede Boogie Adub cantando também. Então acho que essa música pega.
0: Joana Botelho.
1: Essa e Nega de Mundo.
0: Muito massa.
1: Aí, depois. Vamos ouvir também Red Lion, Boogie Adub em Recife. E por último, Nato Love, que é um dos compactos lançados pelo seu Rockstar.
0: Vamos nessa, boa viagem.
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1: E aí galera, a gente acabou de ouvir Ayato Love. Nato Love é isso aí, cantor de Portugal, que a gente teve o prazer de lançar no nosso segundo lançamento do Rockstyle.
2: Antes a gente ouviu Bobinha Dub, Recife, que é Bobinha aí,
1: Headline, né?
2: Antes ainda a gente ouviu Olimar, Bobinha, Joana Botelho
1: e Liga de Mim.
2: Muito massa, só pedrada aí, Bobinha, grande mestre, né? Saudações aí, grande abraço pra Bobinha. Cara, é uma lenda, né?
1: Com certeza, Buguinha é um cara que fazia o dub antes de descobrir o que era dub, né? Começou numa época que a gente não tinha tanta facilidade de informação, mas de alguma forma ele se conectou com as frequências e do jeitinho dele foi descobrindo essas conexões com a Jamaica, mas ao mesmo tempo trazendo muita visão dele mesmo do mangue, né? A visão da produção, da técnica, e eu acho que tudo isso fez ele ser aí o Buguinha Dub, né? Todo mundo, depois que descobriu o dub, passou a chamá-lo assim. Então eu acho que é uma grande referência pra gente, com certeza.
2: Pois é, a Vitrola Dubada é 2008, eu acho, né? 2010, por aí.
1: Acredito que sim, né? O primeiro álbum do Buguinha.
2: É, pedrada, né? É um álbum que eu sempre revisito aí.
1: Com certeza.
2: O Bugão também, o pai dele, grande Bugão, que também mexia com os caras de som. Mas é isso. E aí, muito legal as músicas do seu aí, Léo. É, dá pra ver que os temas do Song atuam em várias frentes, né? E sempre propagando a consciência também, né? Da mensagem positiva aí, dá pra ver nas músicas.
1: Com certeza, né? Eu acho que o Léo Conquistador, como eu disse no início, né? Essa questão dos princípios, assim, é muito forte pra gente. E a gente tenta usar esses princípios pra fazer nossas iniciativas. E as mais diversas, né? Promover a música em primeiro lugar. Então, o Léo Conquistador, se propõe a promover a música reggae com a nossa visão brasileira, pernambucana, e assim vamos, sempre conectado com a Jamaica.
2: E saudando a Joana Botelho também, né? De todas as mulheres do reggae aí, pernambucano, né? Que tem uma cena bem legal, as mulheres de reggae.
1: Exatamente, né? Super importante a gente abrir também cada vez mais espaço, sabendo de todas as dificuldades. Então, nas quartas do reggae a gente está sempre tentando convidar as DJs também. Né? Joana pôde participar do álbum. Marina Peralta também está nesse álbum junto com o Buguinha Dub. Então, a gente sempre busca, claro, se conectar também com uma energia mais equilibrada, né?
2: Isso, eu acho que uma das quartas do reggae teve Antropogata, né? Ela fez uma seleção bem legal de reggae também.
1: Sim, Antropogata, o Birim Jaguar, DJ Vibra, e várias outras agora que eu gostaria de citar, mas a memória me falha.
2: Mas fica aqui a intenção, né?
1: Exatamente.
2: E galera, vamos lembrar, vai ter um grande evento aí, dia 30 de maio, não é isso, Léo? Em comemoração ao Dia Nacional do Reggae.
1: Isso, esse sábado, tá? O Léo Conquistador, Sistema de Som, na seleção musical de Aléo e Nego Mu. A gente vai receber DJ Dolores e Ana fazendo um frevo no sistema. E também a gente vai ter no microfone Dudu Lemos e Marcelo Santana gravando as versões enquanto tá rolando a seleção musical do Jaléu. Então vamos comparecer esse sábado a partir das 4 horas até as 10. Vai ter muito som ali no Caranguejo, ali no Monumento ao Long Beach.
2: E é de graça, só chegar.
1: É só chegar de graça, né? A gente espera todos vocês.
2: Muito massa. Galera, infelizmente o tempo é curto. A gente vai finalizando o programa de hoje. Lembrando que o Nagulha é uma realização de Nagulha.lab e rosenbeat.com.br. Você ouve o Nagulha aqui todas as quintas-feiras, das 8 às 9 da noite, com a reprise no sábado, das 9 às 10 da noite, aqui na Rádio Universitária 99.9 FM da Universidade Federal de Pernambuco. Aqui foi Jorge Pereira, apresentei o programa de hoje e fiz a produção junto com o Rodrigo Pires. E a gente teve aqui nosso super convidado, Jaléu. E aí, Léo, manda a última mensagem pra galera hoje.
1: Pô, pessoal, queria agradecer todo o convite, né? Agradecer todo o apoio do nosso público ao longo desses 10 anos. Agradecer a George pelo convite, tá certo? De participar aqui no Na Agulha. E pra mim é um prazer estar falando de reggae, estar fazendo essas conexões. E espero voltar em breve. Então, tamo junto, contam. E é isso.
2: Muito massa, Léo. Lembrando que você encontra o Na Agulha no Instagram, @naagulha.lab. E a gente vai finalizar com mais uma pedrada, mais uma seleção aí de Dialema. A gente vai ouvir o que, meu irmão?
1: A gente vai ouvir agora Eco Sound System, Tempo Vai Dizer.
2: De onde essa galera?
1: Essa galera de São Paulo teve um trabalho que teve uma notoriedade muito grande no Reino Nacional, ali por volta de 2010, acredito. E aí, recentemente, foi relançado um compacto com a música Tempo Vai Dizer, que é um grande clássico do disco deles.
2: Muito massa, galera. Até a próxima. Já bless.
1: Já bless.
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0: 9:57.
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1: 10:35. 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
1: 11 horas e 5 minutos.
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Então, o que é que vai ser, hein? Era museu, ou seja, Alex e meus três drugs, ou seja, Pete, George e Tosco. Tosco porque ele era muito tosco e estávamos no Lactobar Corova, botando nossas raçudocs para funcionar e ver o que fazer naquela noite de inverno sem vergonha, fria, escura e miserável, embora seca. O Lactobar Corova era um mestre de leite com, e possa ser. Ó, meus irmãos, que tenhais esquecido de como eram esses mestres, pois as coisas mudam tão escorre hoje em dia, e todo mundo...

0: esquece tão depressa porque também quase não se lê mais os jornais mesmo. Estes são os primeiros trechos de Laranja Mecânica, romance de Anthony Burgess, lançado em 62 e que foi eternizado no cinema por Stanley Kubrick.
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1: 11:33.
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6: Graus.
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7: Três de maio. Bismitz. A partir de Munique às 8:35 da noite, chegando a Viena na manhã seguinte. A chegada estava prevista para 6:45 da manhã. O nosso trem, porém, se atrasara em 1 hora. Pelo que pude apreciar, ainda no trem, através do clarão de suas luzes e de uma breve caminhada pelas ruas, Budapeste pareceu-me uma cidade realmente maravilhosa. Esses são os primeiros trechos de Drácula, clássico do escritor Bram Stoker, traduzido por Teobaldo de Souza. O livro foi adaptado inúmeras vezes para o cinema.
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1: Vai lá.

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1: 11 horas e 59 minutos.
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0: Meia-noite e 19 minutos.
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0: Meia-noite e 39 minutos.
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Meia-noite e 58 minutos. 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

0: Uma hora e 15 minutos.
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0: em 33 minutos.
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1:51. 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

0: 2 horas e 8 minutos.
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0: 3:52.
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0: por Madrid compañía.
1: Quatro horas e 12 minutos.
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0: 4:51.
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0: 5:09.
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0: 5:29.
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0: 5:45.
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0: 6 horas.
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Vamos começar o programa de hoje com a música de Antônio de Focha, Tumores, com Joy Venuto, um solo de violino. Depois do Claude Debussy, Claire de Nino, com Alan Williams, um solo de órgão.

Rádio Universitária, apresentando o programa Clássicos ao Alcance de Todos, levado ao ar todas as semanas, neste mesmo dia, neste mesmo ano. Vamos ver agora com Herbert Mann, canção de flauta, a composição de Eric Satie, Gino Pedro.

depois polonesa e guitarra de Chopin, com o grupo Magnetic Sons. E ainda teremos Canção da Índia, de Rimsky-Korsakov, com Lenny Herman Pinto.

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Estamos falando na frequência modular dos nossos estúdios na Avenida Norte, Santo Amaro. Vamos ver agora no programa Clássicos com o curso de todos, Aranjuez, que é o segundo movimento do concerto para violão de Joaquim Rodrigo. Vamos ouvir esta música com Zanfir em solo de flauta. Depois o bolero de Maurice Ravel com orquestra Alfonso Sierra.

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0: 6:28. 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

Rádio Universitária, apresentando o programa Clássicos ao Alcance de Todos. A música erudita é um feito moderno. São os clássicos de todos os tempos e ritmos populares. Vamos agora com Severino Araújo, Michel Queixa Cadajara, a música de Sofina Gé, A Lenda do Ventre, depois de Carlos Gomes, O Guarani. Ainda teremos com a cantora holandesa Rosinha Cunha, o trenzinho caipira de Heitor Villa-Lobos.

Rádio Universitária, um programa clássicos ao alcance de todos. Vamos ouvir de Jacques Offenbach, Bach Clarinho, com Lenny Herman em seu quinteto, com o pianista Ronnie Aldrich, o Adágio de Tomás Alvino, e com a Orquestra Sinfônica do Rio, Rhapsody in Blue de Jorge Gershwin.

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1: Seis horas e 54 minutos.

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1: 7 horas.
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0: senhores ouvintes, hoje, domingo, dia das bandas de música no programa Evocação.
1: Sempre conhecemos este programa com hinos de estados e municípios. Vamos hoje com o hino de Santa Cruz do Capibaribe.

Começamos o programa de hoje com o hino de Santa Cruz do Capibaribe. Rádio Universitária da Universidade Federal de Pernambuco. Programa Evocação, hoje com as bandas de música de todo mundo. E agora com a música Melodia Sentimental de Heitor Villa-Lobos, banda municipal. Depois, Velhos Camaradas e Taita, com a banda do Corpo de Bombeiros. E dobrado Tenente Coronel Ramírez, de Emílio Gomes.

Corremos pela via sentimental de Heitor Villa-Lobos. Velhos camaradas de Taika e dobrado tenente Coronel Ramírez. Rádio Universitária apresentando o programa Evocação. Vamos agora com a música de Radamés Nhatali, A Abolição, com Altamiro Carrilho e sua bandida. Depois, Caçada aos Javalis, de Mellinger, com a banda de Munique.

Ouvimos Abolição de Radamés Pinhato e Caçada dos Javalis de Vendinho. Rádio Universitária da Universidade Federal de Pernambuco, programa Evocação. Vamos agora à música de Luiz Bandeira, com a banda 15 de novembro, Cabense, Carapeba.

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Faremos agora um breve intervalo.

0: 7:27.
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Voltamos com o programa Evocação, levado ao ar todos os sábados e domingos, neste horário. E vamos começar esta segunda parte com a música do maestro Duda Smith Nordestina, com a banda Pedra Preta. Depois, Yoshivara e Angelo Nello, com a banda da Polícia Militar do Paraná. E um madre e um padre, de Rivanil, com a banda Saboeira.

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Cresceu as bandas de música no programa de vacação. Vamos agora com o frevo Fogão, de Sérgio Lisboa, vamos ouvir com o Altamiro Carrinho e sua bandinha. Depois, Canta Brasil, de Alcir Pires Vermelho, uma banda de música da cidade de São Paulo.

Correndo com o Canelo Carrinhos, o novinho Fogão, cheio de sangue em Lisboa. E canta Brasil, de Alceu Pires Vermelho, com a banda da Força Pública do Estado de São Paulo. As bandas de música desfilam no programa Evocação. Vamos agora, Dobrado Coronel Teimó, de José Marcino Alves. Com banda do Exército Brasileiro. Depois, a Disney Espetacular, com a banda Novo Século.

0: chegamos ao final desta audição do programa Evocação, levada ao ar todos os sábados e domingos das 7 às 8 horas da manhã. Na audição de domingo, as bandas de música de todo mundo. Até o próximo programa. Esteja com os senhores, o Marcelo.
1: Sete horas e 57 minutos.

0: 8 horas.
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3: Senhoras e senhores ouvintes, bom dia. Iniciamos o programa de hoje ouvindo o Bloco dos Meus Amores, de Getúlio Cavalcante e Fred Monteiro com Getúlio Cavalcante. Eterno Aprendiz, de Deusdete Ferro. Sonho e Fantasia, de Chico Nunes, com o coral do Bloco Infantil Eu Quero Maisinho. E Inocentes, de Bia Assunção, com Valéria Moraes.

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Universitária na apresentação do bloco Tá na Rua. Vamos ouvir Luz do Dia de Rios e Guedes, Flor de Moreno de Romero Amorim, Dalva Torres, com o coral do bloco Flor do Eucalipto, e Dalva Torres, Rua da Aurora de Alcimar Monteiro, e o Divinal de Naldo Moreira com o coral Edgar Moraes.

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5: Voltamos com o bloco Tá na Rua pela Universitária FM. Vamos ouvir agora Bairro dos Meus Amores, José Menezes e Alírio Moraes, com Gonzaga Leal e participação de Cezinho do Acordeon. Com citação de Recife Manhã de Sol, de Jocelyn Quiles. Capiba de Eternas Canções, de Albacir Raposo e Luiz Guimarães, com coral Edgar Moraes. Hino de Batutas de São José, com André Rio e Gustavo Travassos. E Recife Saudade que Dói, de Fabiana Valente.
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1: Oito horas e 59 minutos. 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
1: 9 horas.
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1: Olá, ouvinte da Rádio Paulo Freire, Universitária FM, da Freicanec FM, e você que nos acompanha nas plataformas digitais. Puxa a cadeira, aumenta o volume, chama os vizinhos, está começando o programa Cadeira na Rua, Ideias e Culturas Periféricas. Eu sou Wilma Santos, jornalista e residente em comunicação popular, uma mulher negra de cabelo crespo na mediação do ombro, e hoje eu estou com uma blusa verde, meia brilhosa um pouquinho. No programa de hoje, a gente puxa a cadeira para a representação feminina no cordel. Numa conversa com Érica Montenegro e Suzane Moraes. No quadro Releitura, o texto literário da poetisa feminista Yasmin Galeri. No quadro Escuta o Som, a paisagem sonora na plateia do circo que estava na Avenida Ibiribeira. Agora no Cadeira na Rua. E como a vida não acontece sem arte, está no ar o quadro Releitura, o Direito Humano à Literatura, um espaço da Cadeira na Rua, dedicado à força da palavra, da poesia e das narrativas que amplia nossos olhar sobre o mundo. Hoje vamos conhecer a poética Yasmin Galeri, escritora, professora, feminista, mulher negra e pesquisadora da teoria literária. É dela o texto. Não se deve apressar o poema. Agora convidamos você a ouvir e sentir cada verso.
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Não se deve apressar o poema. O poema vem com a graça do sereno, desce a janela ao laranjado de crepúsculo, embebido em fumaça de lembrança. Não se deve apressar o poema. Ele brinca na noite e se enrola nos sonhos. Sussurra cantos sagrados na mente dos desesperados. Procura compreender os incrédulos. Não se deve apressar o poema, porque não acompanha séculos e horas. Está suspenso na lua, emerge das coisas distantes. É sempre de dentro e sai pela boca. Não se deve apressar o poema. É no átomo que ele etéreo revela o sumo das coisas não ditas e destas que já foram vistas.

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1: E aí, gostou do poema? Ele foi enviado para o Releitura, Bibliotecas Comunitárias em Rede, que é a parceria do programa Cadeira na Rua. Você também pode enviar o seu texto literário para o WhatsApp da Rádio Paulo Freire, 2126-3177. Repetindo, 2126-3177. A literatura de cordel é um dos maiores patrimônios da cultura popular brasileira. E, ao longo de sua história, deu voz às tradições, aos costumes e às lutas dos povos, do povo nordestino. No entanto, por muitos anos, esse universo foi marcado pelo apagamento da participação feminina. Embora as mulheres sempre tenham escrito e publicado cordéis, muitas precisaram recorrer ao pseudonome masculinos, ou tiveram suas obras invisibilizadas pela história oficial. Nos últimos anos, esse cenário começou a mudar. Com o fortalecimento do movimento do cordel sem machismo, uma articulação de cordelista, pesquisadora e coletivos que denuncia a desigualdade de gênero no cordel e reivindica mais espaço, respeito e reconhecimento para as mulheres. O movimento também encontrou nas redes sociais um importante instrumento de mobilização, ampliando o alcance das discussões e aproximando novas gerações da literatura do cordel. Vamos conversar sobre os desafios enfrentados pelas mulheres cordelistas, a luta contra o machismo e como o cordel continua sendo uma poderosa ferramenta de resistência, memória e transformação social. Para conversar conosco, recebemos Érica Montenegro, uma das primeiras mulheres em Pernambuco a escrever literatura de cordel para crianças. Érica tem mais de 100 folhetins e diversos livros publicados, além de atuar como mediadora de leitura e contadora de história. Na escrita para jovens e adultos, aborda temas ligados ao universo feminino e incentiva a formação de novos leitores. Também recebemos Suzana Moraes, cordelista, cerimonialista, contadora de história e arte.

0: linda, cordelista, cabelos cacheados, pele branca com sardas à vista, tem 1,68m e o cordel sempre me conquista.
1: Suzana, como você se autodescreve?
0: Bom dia a todas, todos e todos. Eu sou uma mulher de 1,60m, sou gorda, estou vestindo um vestido preto e branco, todo ilustrado, com desenhos que remetem à xilogravura. Tenho um cabelo curto, cacheado, azul. Sou uma mulher parda, de olhos cor de amêndoa.
1: Obrigada, gente.
2: Essa parte do cabelo me pegou. Eu pensei que ela não ia dizer.
1: Cabelo azul, cu.
2: Mas é, não. Ela faz os vídeos justamente para quem não está vendo. É porque toda semana muda de cor.
1: É isso. Hoje é azul. Para semana vamos ver. Érica, para começar, eu gostaria que você explicasse o que é o cordel, como você, pedagoga e mestre em ciências da linguagem, começou a se interessar por esta arte.
0: Bom dia a todo mundo que está em casa, assistindo, né? Agradecer esse convite para estar aqui hoje. Veja, a literatura de cordel é um gênero, primeira coisa a se dizer que é um gênero da poesia popular, né? Então, quando eu digo que é um gênero, significa que tem uma forma fixa, né? Eu tenho lá um texto estruturado que tem algumas condições para que seja chamado literatura de cordel. Ele precisa estar escrito em verso, precisa ter rima e precisa estar dentro da métrica, que é a medida do verso. Então existem alguns tipos de métrica, mas a rima é condição essencial e a métrica também, né? Então a organização por estrofes também, a gente vai ter alguns tipos de organização da estrofe que vai ajudar a gente a olhar e dizer que esse texto aqui é um cordel, né? Então, por exemplo, eu não tenho um cordel que tenha dois quartetos e dois terceiros, como é um soneto. O soneto é um soneto, o cordel é cordel, né? Dito isso, acho que é importante a gente fazer a primeira marcação que não está na estrutura do gênero, que é dizer que cordel é poesia popular, é literatura, cordel não é artesanato, e aqui eu não estou dizendo que o artesanato não é importante, muito pelo contrário, eu sou artesã também, mas eu quero dizer que nós precisamos manter essa ideia da literatura de cordel como um texto literário, onde eu tenho fabulação e onde eu tenho uma estrutura de um texto colaborando para que esse texto literário exista, né? Eu sou pedagoga, mas eu sou de Campina Grande, na Paraíba, onde a literatura de cordel é ainda muito forte, né? Nas festas populares a gente tem violeiros tocando, a gente tem cordel sendo declamado. Mas a minha raiz, a minha base biológica, né, da minha família está na Serra do Peixeira, onde meu pai nasceu. Mas foi o pai da minha mãe que me apresentou o cordel como algo materializado, bonito, né? E foi a professora Lúcia Costa Carvalho, que é minha grande referência na literatura de cordel, que me mostrou o folheto como algo que eu podia tocar com as minhas próprias mãos e com as minhas palavras. E a partir daí, nunca mais o cordel saiu da minha vida. Até hoje e para sempre.
1: Suzana, toda a trajetória artística tem um ponto de partida. Qual é a tua formação acadêmica e como o cordel chegou na tua mente?
0: Essa pergunta é muito boa. Eu estudei História na UTE, no campus de Nazaré da Mata. Eu fiz também Relações Humanas, né? Acabei de iniciar uma terceira graduação, mas voltada para um outro trabalho que eu desempenho, que para além de cordelista eu também sou bancária. Então, estou fazendo Tecnologia em Processos Gerenciais. Nada a ver, mas é tudo a ver ao mesmo tempo também, porque tudo está conectado quando é para a educação, né? E fui apresentada à literatura de cordel ainda na infância. Eu sou de Recife, nasci em Recife, mas a minha família toda é do sertão do Pajeú. E toda a minha família foi criada, foi alfabetizada com cordel. Meu avô, no sítio onde eles moravam, era um dos poucos moradores que sabiam ler da comunidade. Então, nas quartas-feiras que ele voltava da feira, ele trazia dentro do bisaco, segundo o nome dos filhos, que não faltava no bisaco carne seca, fumo de vômito e cordel. E toda quarta-feira, ao final do dia, no alpendre da casa que eles moravam, eles faziam uma fogueira e a vizinhança se juntava na casa do meu avô para ouvir um folheto novo,

0: como que eles foram alfabetizados, porque tinha um cordel específico, que eles lembram muito bem, que é o Amor de Armando e Rosa, Coco Verde e Galancinha.
1: Clássico, né?
0: E eles, clássico. E meus tios queriam que meu avô ficasse lendo essa história o tempo todo, essa narrativa, porque era uma narrativa que encantava as crianças, né? E teve, meu avô trabalhava na roça, no agricultor familiar, toda a família. E agora que meu avô disse, vocês precisam aprender para você, eu não tenho tempo de estar lendo para vocês. E eles aprenderam a ler para escutar o Amor de Armando e Rosa entre eles, e tem esse folheto decorado até hoje. Então, essa minha história do cordel vem pelo DNA. Mas a Suzana Cordelista surgiu na juventude, né? Em contato com um colega de trabalho, José Honório, cordelista, pesquisador, brincante. E nesses contatos que a gente tinha no ambiente de trabalho, eu fui relembrando essa memória ancestral, né, que a gente tem. Fui relembrando esse meu amor e percebendo que o cordel está no meu DNA, assim como a Erika fala, né? Ele pertence, eu pertenço ao cordel. Eu sou o cordel também.
2: Erika, você já deu uma falada sobre a rima métrica. Você considera, quais são as características principais que fazem o cordel uma manifestação cultural?
1: Veja, essa pergunta é muito importante, né, para quem está ouvindo aí, entrar numa luta com a gente acerca dessa salvaguarda da literatura de cordel, que é uma coisa que eu acho que a gente também depois vai tocar aqui. A literatura de cordel, a primeira questão dela, a primeira base cultural e histórica é o seu próprio nascimento, né? Porque a gente tem uma literatura de cordel brasileira que é bem específica, que foi criada aqui no Brasil. Existem até discussões que falam, né, o cordel brasileiro e o cordel de Portugal. Porque, na verdade, o que veio de Portugal não foi o cordel como ele é hoje, né? Vieram folhetos com poemas soltos. A gente tem uma base histórica na Península Ibérica, né? Quando os portugueses, os mouros, toda a região tinha uma forte tradição de oralidade. Então, os violeiros, né, que a gente chama de violeiros hoje, mas os trovadores daquela época eram pessoas que sempre existiram como artistas. Então, onde quer que a gente esteja, a gente precisa da arte para sobreviver. Então, imagina o que era passar 2, 3 meses dentro de um navio e não ter nada de arte ali. Então, sempre existiram artistas da palavra. O artista que encenava, o artista que declamava, o artista que tocava. Então, essa é a primeira fase histórico-cultural da literatura de cordel. Agora, quando a gente fala de cordel como gênero, como manifestação, quando a gente vê o folheto, quando a gente vê a poesia popular sendo dita, né, sendo falada ali, a gente entende que ali existem os dois pés do Nordeste, né? Recentemente, João Gomes disse uma coisa muito interessante, né? Que ele disse, a capital do Nordeste é São Paulo. Quando eu vi João Gomes falar isso, eu falei... Eu lembrei de uma vez que eu estava em São Paulo, num congresso de educação, da pedagogia, e eu escutei de longe o barulho, né, de algo sendo declamado. Escutei aquele som que me é familiar, né? E aí, quando eu cheguei lá, estava tendo declamação, estava João Gomes de Sá, que é um grande cordelista nordestino, radicado em São Paulo há muitos anos. Então, essa é uma outra coisa, né? Quando a gente olha para a literatura de cordel, onde quer que ela esteja no Brasil, a gente também vai olhar para uma manifestação cultural que é nordestinada. Ela pode não estar hoje somente no Nordeste, porque o próprio movimento Cordel Sem Machismo nos mostrou isso, que a gente tem mulheres cordelistas no país inteiro. Mas olhar para o folheto de cordel é olhar para o Nordeste. Né?
3: Identidade.
1: Identidade, exatamente. Na minha dissertação, eu estudei a literatura de cordel com marca identitária. Onde eu vejo cordel, eu vejo Nordeste. E eu vejo cultura. Né?
2: Recebemos um comentário no YouTube de Fernanda Baroni. Diz que esse encontro e Erika, diz que aqui é conectado.
1: Fernanda Baroni é uma editora muito querida, da editora Letra Miúda, lá do Rio de Janeiro.
2: Erika, escrever e recitar cordéis pode ser uma boa ferramenta de empoderamento pessoal para uma mulher sobreviver numa sociedade estruturalmente machista e opressora, fazendo ela escrever a própria história?
1: Com certeza, né?
3: Sem dúvida alguma.
1: Eu e Suzana, que eu posso falar por mim, por ela, como também por outras colegas cordelistas, né? Mas aqui a gente está sempre muito junto. Nós fazemos parte de um grupo de 4 mulheres que caminha juntas nessa jornada e que representa muitas outras também, que é o grupo As Cordelistas, PE. E nós 4, a gente tem alinhado o nosso trabalho exatamente nessa ideia, né? Nessa perspectiva. É, que não se trata de ser superior, não se trata de estar à frente de alguém, não é isso. É uma questão de paridade de oportunidades, não é? É uma questão de ter, estar nos espaços que nos são dados por direito, sem precisar justificar por que a gente está ali, né? Então, a literatura de cordel, ela é uma ferramenta muito importante para qualquer luta, para qualquer luta, né? Basta a gente pegar os sonetos de Suzana, de Maria, de Graciele, que está lá em Petrolina, das meninas que estão no Rio, em São Paulo. Onde quer que tenha uma mulher cordelista, a gente vai ter folhetos de temáticas muito variadas. E também vamos ter os folhetos dos homens, claro, né? Mas aqui a gente está recortando para o universo feminino da literatura de cordel. E aí a gente vai ter muita coisa que só o feminino sabe dizer. Por exemplo, a gente tem muitos cordéis sobre maternagem, as diferentes formas de maternidade, né? É, a gente vai ter muitos cordéis sobre, por exemplo,
3: o cuidado,
1: exatamente, né?
2: Você poderia recitar um?
1: Veja, eu, dos meus folhetos, né? Eu destaco aqui, para quem está no YouTube, aqui vendo. Esse aqui é um folheto Maria e Sua Caminhada Jamais Esteve Sozinha, que é exatamente a história de uma mulher que precisou ser cuidada, né? Deus, criando a mulher em sua sabedoria, no silêncio trabalhou para ela, ele daria amor e inteligência para o mundo melhoria. Essa história que hoje conto não é história inventada, é a história dessas reais que já foi vivenciada por mulheres como nós, que agora será contada. E aqui eu fui colocando a história de Maria, uma mulher que viveu uma série de questões, né? Sofreu uma série de coisas, né? E o mote é: Maria, sua caminhada jamais esteve sozinha. Maria, sua caminhada jamais esteve sozinha. Sua mãe se aproximava, defendia a bichinha, não lhe deixava apanhar, escondê-la na cozinha. E assim passaram anos, Maria foi crescendo, as canelas esticando e os vestidos encolhendo. Maluquinha era por festa, só vivia se esconder. E aí eu conto um pouquinho da infância da Maria, chego lá na adolescência, né? Maria namoradeira. As amigas lhe diziam: não seja besta, bichinha, namore, mas tenha calma, disse uma amiga minha. Maria, sua caminhada, jamais esteve sozinha. Então, ao longo dessa narrativa, eu fui pontuando a força das mulheres na vida de outras mulheres. A mãe, as amigas, as companheiras de trabalho, né? As companheiras de jornada, que é o que a gente tem, que não é só o trabalho. Cordel não é trabalho somente, é uma jornada que a gente percorre. Então, todas nós precisamos desse universo, estar com alguém ali, junto, né? Então, escrever cordel sendo mulher nos dá algumas possibilidades, né, diferentes de pensar e de falar, de lutar contra o silenciamento, que muitas vezes acontece não só pelos homens, acontece pelas próprias mulheres também, né? Acho que é importante a gente dizer que aqui não se trata da gente dar uma superioridade, não é isso, mas a gente precisa situar que o feminismo é para todas as pessoas.
2: Suzana, durante muito tempo, a produção e a circulação do cordel foram marcadas por uma predominância masculina. Ao longo da história, essa voz masculina nos cordéis ajudou a construir imaginários femininos. Em muitas folhetas, as mulheres aparecem associadas à submissão, ao pecado, à fragilidade ou à loucura. Você lembra de um cordel machista ou que representa a mulher de maneira equivocada?
3: Eu lembro de dezenas, centenas, talvez.
1: Os títulos
3: são ótimos. Os títulos são... O título por si só já é de uma violência, de uma crueldade tamanha. E interessante essa sua pergunta, porque foi um dos motivos principais de perceber que eu precisava escrever cordel para outras mulheres. Porque eu sou uma mulher e me enxergo como mulher. E eu não conseguia me enxergar dentro daqueles folhetos que eu tanto gostava. Eu amava tanto a literatura de cordel porque ela era tão cruel com a minha história e comigo mesmo. Eu não conseguia enxergar a mulher do cotidiano nesses folhetos. E aí, quando eu comecei a escrever o cordel, eu disse: caramba, eu preciso resolver isso, pelo menos para mim. Não sei se vou resolver para a sociedade, mas preciso resolver para mim. Eu preciso continuar gostando e querendo ser cordel. cordelista. E foi então que eu percebi também que para mudar esse cenário, para melhorar isso, eu precisava ir além, eu precisava atingir a base. E a base é a infância. E aí eu estava lembrando aqui, Érica, de um poeta respeitadíssimo, faleceu há pouco tempo, né, o Daudete Bandeira, ele tem poemas lindos. Mas eu escutei uma vez que eu fiquei tão chocada que eu ri. Ri de nervoso, você ri de constrangimento. E o mote era: homem fraco não aguenta provocação de divina. Esse era o mote do Cornel. E tinha estrofes assim pesadíssimas, como por exemplo: quando o padre me chamou para eu ir lhe confessar. Nossa, aí a minha resposta, né? Eu respondi isso nada, né? Mas eu vou lembrar um verso que eu vou dizer para vocês e a resposta. Mais uma vez ele disse assim, num dos versos do poema assim: uma corda pendurou a calcinha que vem. Estou lembrando do mesmo, porque eu não vou lembrar a corda de novo. Mas eu vou lembrar do
1: tem muitos trechos, e quando você acha, Suzana, que é buscar aí. Tem muitos trechos, a gente vê nos próprios títulos, sabe? Muitas coisas que referenciam o corpo da mulher. E veja, aqui a gente precisa separar o que é elogio, mas o que é algo que vai destruindo, minando essa imagem do feminino. Né?
3: Eu lembrei. Tem dois aqui. Vou ser só os dois primeiros, porque eu não vou estar dando falta, né? Mas assim, começa assim, ó. Com a Bíblia e o Rosário procurei o reverendo e fui logo lhe dizendo: escute aqui, seu vigário. É que ao confessionário há muito tempo eu não vinha, porque motivo não tinha, mas hoje me atormenta. É que eu me fraco, não aguento a provocação do divino. Eu não bebo, eu não namoro, também não tenho complexo. Não, cara. Mas o assunto é de sexo, me perdoe, padre, eu adoro. E lá na rua onde eu moro, tem uma fumadinha com juízo de galinha e garupa de jumenta. E homem fraco não aguenta a provocação do vizinho. Quando eu li esse cordão, eu disse: senhor, quanta violência, pra quê? Pelo juízo de galinha e garupa de jumenta. E fez sucesso. E esse é o tipo de cordão que faz sucesso.
1: E continua fazendo. Em algumas rodas e continua fazendo.
3: Ainda faz. E aí eu realmente me incomodei com esse tipo de narrativa. E um tempo depois, numa conversa com outras grandes poetas, como eu, Mariana Vigio, Cida Pedrosa e Silvana Menezes, a gente tinha um grupo de récita feminista e feminina, chamado Vozes Femininas. E aí eu escrevi mais ou menos assim, porque o cordel fala que esse cordel original, o padre chama a mulher, diz assim: eu vou chamar ela. E o padre acaba dando em cima da mulher. É assim que termina o cordel. O padre fica tão encantado que dá em cima dela também. E aí eu respondo como se eu fosse a vizinha. Eu vou dizer só os primeiros. Quando o padre me chamou para eu ir me confessar e meu pecado me contar, eu pensei assim: lascou. Foi então que ele falou: você anda rebolando? Pois tem gente reparando e por você tá caidinho, só tá mesmo esperando a atitude do menino. O olhar do reverendo parecia me comer, eu fingi não perceber, e aí fui lhe dizendo que eu estava querendo, que eu andava me espinando, minhas pernas amostrando de blusinha e shortinho, porque eu estava esperando a atitude do vizinho. E ele é tão abestalhado que veio se confessar. Devia me procurar se estava tão perturbado. E por aí vai, acabar que eu venço na narrativa, né? Dizendo que o cabo é frouxo, porque não tem coragem de chegar junto de uma mulher. Porque a gente tem que vencer também pela irreverência.
1: Sim, porque o gracejo era uma coisa que era muito presente nessa história inicial da literatura, né?
3: Sim.
1: Se a gente olha o gracejo, os cortéis de gracejo são muitos, assim. Eu tenho até vontade de listar, porque num momento como esse aqui, alguns títulos vão chegando e outros vão fugindo. Acho que é realmente algo da minha autodefesa, né? Porque se eu me lembrasse, eu era capaz de dizer todos eles.
3: E os cordéis de gracejo escritos por homens nos primórdios, não escondiam, não. Eles eram descaradamente machistas, homofóbicos, racistas,
1: capacitistas,
3: violentos, né? Naturalizavam a violência com uma piada que não é piada, né?
1: Agora, é importante a gente situar isso numa cronologia.
3: Claro.
1: Porque não se trata de apagar a literatura de cordel desse momento, mas se trata de repensar a literatura de cordel que é escrita hoje. E aí nós temos trabalhos incríveis, né? Poetas que escreviam algumas coisas nessa linha, que ao longo dos anos foram trabalhando a sua escrita, foram convivendo com as mulheres cordelistas e foram mexendo nisso.
3: E são grandes parceiros,
1: sim,
3: né?
1: Sim, são grandes parceiros. Acho que é muito importante a gente frisar isso, né?
2: Érica, o movimento de cordel publicações jornais nas redes sociais, em 2020. Em um contexto de questionamentos sobre desigualdade e violência, como surgiu o cordel sem machismo? Quais os episódios e experiências motivaram a criação?
3: Olha só, a gente, seria muito bom que Isabel Nascimento estivesse aqui,
1: seria,
3: né? Para falar sobre isso, porque eu acho que Isabel foi a pessoa que foi exposta, né, um episódio durante uma live da pandemia. Na pandemia nós fizemos muitas lives e a gente se apoiou muito, né? A poesia popular, ela se expandiu no sentido do alcance geográfico, né? Assim, da gente entender quem estava onde. E a gente estava acontecendo um encontro de literatura de cordel, parte da Feira Literária de Campina Grande, e teve uma situação de silenciamento, tinha outros poetas na mesa, né? Então, quando essa situação aconteceu, nós que estávamos assistindo, todos vimos, né? Entendemos, cada um no seu lugar. Mas aí começou a gente entender que a gente precisava também dizer, olha, ela não está sozinha, como até hoje a gente diz. Porque quando algo é dito sobre a poesia de Suzana, sobre o texto de Suzana, não é só sobre Suzana, quando ela fala sobre essas reações que a gente precisa ter em algumas situações. Então, o que aconteceu? As mulheres começaram a se organizar e dizer, olha, posta uma foto com a hashtag Cordel Sem Machismo. Então isso tomou uma proporção grande, a ponto de muitos homens dizerem, olha, eu quero participar também. Foi, né? E a gente teve muitas pessoas de representação dentro do universo do feminismo, das conquistas do feminino, como por exemplo a própria Maria da Penha, né? A Maria da Penha,
1: a Monja Cohen,
3: viu fotos com essa hashtag, então isso nos fortaleceu de algum modo. Para aquele momento, isso foi muito importante, porque disse, olha, nós estamos aqui. Na época, tinha até um sloganzinho que era mexeu com uma, mexeu com todas, e a gente também se utilizou disso. O cordel sem machismo foi um movimento que começou ali, mas, na verdade, ele já vinha, né, se borbulhando em algumas situações, na medida em que nós, mulheres, vamos também nos colocando nos espaços. Então, acaba que essa é uma luta permanente. E essa luta permanente é de todas as pessoas. Porque não é cordel para mulheres, é cordel sem machismo, tendo em vista que a gente está no país que mais mata mulheres.
1: Me permita fazer um complemento. Até antes desse movimento acontecer na internet, existia, como ela falou, essa luta pelo cordel sem machismo dentro de coletivos, dentro de grupos, né? De mulheres que se juntam, como nós, as cordelistas, por exemplo. E essas frentes que já aconteciam de forma mais local. E durante muitos anos, a gente tem mais de duas décadas de escrita em cordel, eu e essa moça aqui, juntando, dá muito número. E durante muito tempo, nos fizeram acreditar que nós éramos poucas dentro da literatura de cordel. Eu não conseguia contar com meus dedos das mãos e dos pés os homens cordelistas que eu conhecia. Mas eu conseguia contar nas minhas mãos, nos meus pés, as mulheres que eu conhecia. E este momento, dessa subida dessa hashtag cordel sem machismo, dessa coisa de uma proteger, defender, sabe, e reivindicar o direito da outra, encorajar, fez com que nós percebêssemos de forma muito clara que nós nunca fomos poucas, mas que nós somos invisibilizados. E aí é um tipo de movimento que vem de contracultura, né? Um movimento de fato, de revolução do cordel de mulher, que hoje é inegável. E a gente montou uma barreira de autoproteção que eu diria até que é intransponível. Hoje a mulher, ela realmente se afirma dentro da literatura de cordel como grandes escritoras e grandes protagonistas.
3: A gente foi buscar até a mãe do cordel, né?
1: Vamos buscar a mãe do cordel.
3: A gente sempre falou no pai do cordel, é o dono de Barros, e a gente foi buscar a figura da Maria da Senhora do Batista Pimentel, que foi a primeira mulher a escrever cordel, assim, publicar um folheto, porque mulheres escrevendo ao longo da humanidade a gente sempre tem.
1: Mais de 80 anos, né? 84, 85 anos da publicação. A primeira que a gente tem história, o primeiro cordel publicado por uma mulher, que é Maria das Neves Batista Pimentel, que é 85 anos, e ela ainda escrevia com o codinome do marido, Altino Alagoano. Não foi permitido que ela escrevesse com o nome dela.
2: Brincadeira na rua, a gente procura trazer a periferia para dentro do rádio. Como no quadro, escuta o som. Hoje a gente vai ouvir a paisagem sonora da plateia animada, no dia 2 de agosto de 2026, na última apresentação do Circo Celeste no Recife, que estava instalado na Avenida de Ribeira.
4: Escuta.

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1: Essa paisagem sonora da plateia do Circo Celeste do Recife foi gravada por mim. Suzana, que sonhos você acredita que remete ao cordel contemporâneo feito por você?
2: Ai, meu Deus, que pergunta maravilhosa, me ajudando até a resposta. Olha, que sonhos, né?
1: Sonhos.
2: Que sonhos? Ai, eu acho que um som que eu tento, que eu escuto quando eu escrevo, né? Os sons que vêm à minha alma, é o som do silêncio, muitas vezes. Sabe, eu tento colocar dentro do papel o som do silêncio, o som da solidão, o som das coisas não ditas, o som das coisas que são vividas e não são traduzidas, né? E claro que muitas vezes eu penso no que o leitor precisa ouvir ou no que o leitor quer ouvir, né? Eu tive uma conversa um dia desse com meu filho adolescente sobre ele estar na fase de namoro e tal, de como ele deve tratar uma mulher. E aí eu conversando isso com minha terapeuta, ela disse, por que você não escreve sinfonia? Eu ainda não escrevi, mas eu acho que é necessário fazer esse tipo de escrita, é necessário. É o som do alerta, muitas vezes, para nós mulheres que escrevemos, o som é o som do alerta, é o som do cuidado, é o som da proteção. Nós não vivemos num mundo seguro para mulheres, nós não vivemos num mundo seguro para crianças. Não estamos seguras em nenhum, nem dentro das nossas próprias casas. Mulheres e crianças estão sempre em situação de extrema vulnerabilidade. Então é esse som do cuidado, da proteção, do alerta que eu tento colocar dentro do meu escolhido, sabe? Mas ao mesmo tempo o som da alegria também, o som da esperança.
1: E para você, Erika?
3: Ah, eu estava aqui lembrando, a coisa do som para mim é muito simbólica, né? Porque eu sou muito auditiva e eu... Quando a Suzana falou assim, eu escuto o silêncio, é a primeira coisa para mim também é o silêncio. O meu déficit de atenção me impede de escrever no barulho, então eu preciso de um certo silêncio ali. Mas quando você fez a pergunta, me veio à memória uma coisa que aconteceu recentemente. Eu estava escrevendo sobre a batalha de Tejucupapo. E teve um determinado momento que eu lembro assim, o computador aqui, eu fechei os olhos aqui, né, e eu fiquei assim, imaginando aquilo ali. A gente vê um vídeo, né? Porque a gente se alimenta, a gente precisa estudar para escrever. Eu vi vídeo, eu li texto, eu li artigo, eu vi algumas coisas de jornal que situavam essa batalha, fui para algumas coisas históricas e teve uma hora que eu fechei os olhos assim, eu imaginei aquela angústia daquela batalha, aquelas mulheres jogando água fervente com pimenta para se defender e defender a sua vida, né? E se eu fecho os olhos, eu consigo tanto ver quanto ouvir aquele movimento, né? Então, às vezes é uma música, às vezes é uma melodia. Às vezes eu escuto uma Júlia ao Pandeiro, que é uma grande contadora de histórias que a gente tem aqui. Às vezes eu escuto a voz de Paulo André Viana, que é um gigante contador de histórias que a gente tem aqui, que nos deixou
2: na pandemia.
3: Na pandemia, porque não teve vacina para tomar em tempo. Então eu ouço a voz da minha ancestralidade, eu escuto meu avô contando história para mim, eu escuto as bênçãos da minha avó era benzedeira, eu escuto as músicas do Domingo Baiano na minha casa. Então a melodia tem a ver com essa memória, né? Essa memória que vem de uma ancestralidade, mas que vem de um movimento atual. Né?
1: Para você que ligou o rádio agora, estamos no estúdio da Rádio Paulo Freire conversando com Erika Montenegro e Suzana Moraes. Hoje a gente debate os desafios, as transformações e o protagonismo das mulheres na literatura de cordel. E para ampliar essa conversa, vamos ouvir agora o depoimento de Andréa Figueiredo, jornalista, professora e pesquisadora, que compartilha a experiência dela com o cordel, refletindo sobre a presença das mulheres nos caminhos para uma produção literária mais diversa e igualitária.
4: Testemunho. Eu sou André Figueiredo, de formação jornalista. Tenho alma de artista, sou a luz de um candeeiro. No meu corpo tem um cheiro do que tem no meu Nordeste, um lugar do céu celeste, cheio de significado. Faço verso pé quebrado, com um amor inconteste. Nasci no meu Pernambuco, eu adoro esse lugar, mas precisamos falar de um tema bem caduco. o machismo por fruto de diversas violências. Basta conhecer vivências para entender o recado de um problema criado sem nenhuma pertinência. Eu carrego aqui no peito um desgosto arretado pelo que já foi moldado a partir do preconceito. Porque falta o respeito com a mulher no cordel. Realidade cruel não rima com poesia, pois a nossa alegria enche diverso o papel. Sem falar no texto escrito, muitas vezes declamado, sem ter aquele cuidado com o que está sendo dito. Coração fica aflito. É o meu ponto de vista de uma mulher feminista que levanta a minha voz, dou um grito até feroz, porque sou idealista. Para fechar a minha rima, quero dizer à mulher, onde você estiver, fortaleça a autoestima. Nem abaixo, nem acima. Buscamos por igualdade, respeito de qualidade na vida e no cordel. Pois aqui o nosso papel é te falar a verdade. Ainda na escola, quando eu fazia ali no ensino fundamental 1, né, que antes era primário, eu tive contato com diversas linguagens, entre elas a poesia de cordel. E rapidamente eu me conectei muito a essa forma de escrita, não é? Meu pai também tinha isso presente nele, ele também fazia poesia, versos com rimas. E aí na vida adulta já, eu acabei me casando com um cordelista e acabei também sendo nora de um cordelista. Então, por causa dessa vivência com eles, eu passei aí a vários eventos, né, sarau, rodas de poesia, e vendo ali mulheres e homens, né, a grande maioria formada por homens, declamando seus versos, textos muitas vezes complicados em termos de respeito, né, às mulheres, em termos de machismo também, e algumas mulheres declamando. Isso foi muito importante para mim, como mulher, como uma cordelista muito às escondidas, digamos assim. E aí eu passei a participar do sarau, que era só de meninas. E no ambiente entre as meninas eu consegui declamar em público a primeira vez, que eu sempre tive muita vergonha. E a partir dessa vivência com as meninas, com poesias femininas, feministas, né, mulheres poetisas de temas específicos, né? Algumas mulheres mais políticas, outras mulheres falando sobre questões de amor, outras falando de questões de gênero. Então, isso foi me inspirando muito e fui percebendo o quanto o texto e a expressão daquele texto, né, a declamação, era algo saudável para as mulheres, não só no autoconhecimento, como também naquilo que você quer comunicar ao mundo. Então, o cordel para mim foi assim, foram asas que eu ganhei, né, que me fizeram voar muito longe. E hoje é quase que uma terapia para mim fazer versos em cordel, né, em décimos, em cestilhas, em outros formatos, porque é uma maneira de expressar os meus sentimentos, o meu pensamento, e de poder também ouvir outras mulheres, o que elas pensam e vivem. Então, acho que o cordel me ajudou na minha formação mesmo, como mulher adulta, a partir dessa ótica dos nossos direitos e deveres, do respeito que devemos ter uns com os outros. E o machismo realmente, ele tira um pouco a mulher de cena e ele também silencia algumas mulheres. Por isso, vamos levantar a nossa voz para fazer poesia.
0: O tamborete só paga 7, olha, ainda serve pra sentar, pra conversar, pra namorar, fala de bem, fala de mal, olha.
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1: Érica, depois de ouvirmos o testemunho de André Filho, que destacou a importância de ampliar os espaços para as mulheres na literatura de cordel, eu gostaria de saber, na sua trajetória, quais foram os maiores desafios para conquistar o conhecimento nesse universo e o que você acredita que ainda precisa mudar para que as mulheres possam produzir, publicar e viver do cordel com igualdade de oportunidades.
3: Né? Eu vou começar de trás para frente. Produzir, publicar e viver do cordel é o sonho de muitos de nós, né? Da nossa arte, na verdade, né? Porque a maioria... Isso se estende também para os homens, viu? É, viver de literatura de cordel hoje é muito difícil. A gente conhece poucos homens, né, que vivem do universo cordeliano, né, propriamente dito. Da sua arte. Todo mundo que tenta viver de arte precisa ralar bastante, né? Entre nós, mulheres cordelistas, eu destaco a figura de Mariana Beijo, que é uma das nossas companheiras. É uma pessoa muito mais reservada do que a gente, né? Usando assim, Mariana é mais quietinha no sentido da, do trabalho que ela faz um trabalho muito forte, muito potente, mas ela é mais quietinha do que a gente. A gente se encontra mais, faz mais zoada. Mariana é muito pontual e ela é uma referência para mim, né, nesse trabalho de dizer assim, olha, eu vou fazer um trabalho com literatura de cordel. E ela alinha isso à contação de histórias, ela alinha isso ao trabalho com a música. Então isso é muito, muito bonito de ver. Então, o trabalho de Mariana Beijo hoje, para mim, é uma referência, né? Falando de cordel. Na contação de histórias, teria outras referências. O que eu acho que precisa ser feito, primeiro, são as políticas públicas de valorização da literatura de cordel. Então, por exemplo, a gente tem uma questão muito simples, que é a ausência de possibilidade de compra de folheto de cordel em alguns verbas, em algumas situações de política pública. Não é? A gente não consegue, por exemplo, eu e Suzana temos livros publicados, Mari também tem, Ângela tem, Lúcia Costa Cavalho, mas a política pública para comprar um folheto, ela ainda precisa ser fortalecida. A questão da abertura do espaço nos festivais, a questão financeira, de apoio financeiro, né? Então tem uma série de coisas. As feiras de livros, o gerenciamento dessas feiras, porque tem muitas questões na gestão das feiras. Enfim, é uma longa jornada para que a gente tenha a literatura de cordel como a nossa força sendo reconhecida, como também força financeira, né? Porque força artística a gente carrega desde o berço, mas a força financeira ela precisa ser fortalecida aos poucos, né? E precisa existir.
1: Érica Montenegro e Suzana Moraes, eu gostaria de agradecer a presença de vocês. Quem quiser conhecer o movimento Cordel Sem Machismo, conhecer a obra de vocês, ou quiser comprar os livros e folhetos de vocês, já publicaram. Como é que eles fazem? Como é que eles podem chegar a vocês? Como é que eles podem ter esse acesso à literatura que vocês produzem?
3: Tudo isso acontece nas redes sociais, né? Se você colocar a hashtag Cordel Sem Machismo, você vai encontrar uma infinidade de mulheres que produzem cordel, não cordel apenas como folheto, mas com diversas linguagens, né? Como ela falou de Mariana Beijo também, que é radialista e que leva o cordel para dentro do rádio, né, por exemplo. Meu Instagram é Suzana Moraes Cordelista. E livros, folhetos, você ainda encontra da forma clássica, né? Nos mercados você ainda consegue encontrar os folhetos. Mercado da Encruzilhada, Mercado Madalena, Mercado São José, você consegue encontrar os folhetos. Os livros você consegue encontrar nas plataformas digitais, né? Mas o acesso mais quentinho, mais gostoso é com a gente, né?
2: Nas feiras,
3: nos encontros, nos saraus, né? Nos movimentos que acontecem para além do que é formal, né? De verdade, a gente se encontra muito dentro da informalidade, em clube de leitura também em mulheres, né? A gente está sempre nesses coletivos, é onde a gente realmente se fortalece.
2: E a venda dos folhetos diretamente com as pessoas que escrevem cordel tem a ver com essas questões da disseminação também, né? Então, para você deixar folheto na livraria, a maioria das livrarias nem recebe.
3: Nossa,
2: né? Então, a gente... É com a gente mesmo nas redes sociais. O meu Instagram é @encantodoconto, Érica Montenegro.
1: Dando continuidade ao Cadeira na Rua, a gente traz no quadro a seguir a biografia musical de uma artista que dialoga com o protagonismo feminino. Obrigada, Érica. Obrigada, Suzana.
3: Nós que agradecemos.
2: Gratidão. Foi maravilhoso.
1: Sabe a música que abriu o programa? se chama Caia na Real, interpretada pela dama do reggae, Célia Sampaio. Natural de São Luís do Maranhão, a capital do reggae, ou Jamaica brasileira, Célia Sampaio foi a primeira brasileira a gravar um disco reggae. Este disco se chama Diferente e foi lançado no ano de 2000. A cantora também é ativista social e participou de vários grupos culturais de São Luís. Quem conta melhor essa história é Catarina Polônia, no quadro O Som do Dia.
5: A gente ouve Negra Nagô com Célia Sampaio.

A gente ouviu Negra na Go, música que está no primeiro disco de Célia Sampaio, lançado no ano 2000. Quantas mulheres do reggae você conhece? Célia Sampaio, mais conhecida como a Dama do Reggae, nasceu em 1964 no bairro da Liberdade, em São Luís do Maranhão. É a primeira mulher do Brasil a gravar um disco de reggae. Seu primeiro disco marca sua estreia na carreira solo. A gente ouve agora a música que dá nome ao disco que foi o vencedor do prêmio Universidade FM do estado do Maranhão. Diferente com Célia Sampaio.

A gente ouviu Brilho de Mar África, música que está no disco que Célia Sampaio lançou em 2022. A artista começou na carreira musical aos 20 anos, cantando no bloco afro Acomagu, primeiro bloco afro do Maranhão. Depois ela integrou a banda de reggae chamada Gueto e também fez parte do corpo de baile da companhia Barrica. A gente ouve agora uma composição de Gerudi, na voz de Célia Sampaio e Zé Cabaleiro. A música se chama Jamaica Brasileira.

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1: O Cadeira na Rua fica por aqui. Esta edição do dia 5 de agosto de 2006 fica disponível nas plataformas digitais. A produção foi de Wilma Santos, Maria Luísa Nobre e Catarina Polônia. Na operação de áudio, Maria Clara Fernandes e no stream do YouTube, Daniel Alexandre. O programa Cadeira na Rua é uma realização da Residência em Comunicação da Rádio Paulo Freire, apoiada pela Fundação de Amparo e Ciência e Tecnologia de Pernambuco, FACEP. Coordenação do projeto, Ivana Fechini. Supervisão pedagógica, Paula Reis. O programa Cadeira na Rua volta na próxima semana, neste mesmo dia e horário, quarta às 11 horas. A reprisa aos domingos às 9 horas na Rádio Universitária FM e às quinta às 3 horas da tarde na Rádio Feicaneta. Ficamos com a frase de Conceição Evaristo: não se ponha no campo. O lugar de uma mulher é aonde ela quiser e decidir estar. Até a próxima.
2: Nove horas e 55 minutos. 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
5: 99 graus.
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0: 10 horas.
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2: Este samba vai para Dorival Caymmi, João Gilberto e Caetano Veloso. Vamos lá.
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0: 10:11.
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1: 10:20.
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5: Era uma noite fria de lua cheia. As estrelas cintilavam sobre a cidade de Santa Fé, que de tão quieta e deserta parecia um cemitério abandonado. Era tanto o silêncio e tão leve o ar que se alguém aguçasse o ouvido, talvez pudesse até escutar o sereno na solidão. Agachado atrás de um muro, José Lírio preparava-se para a última corrida. Quantos passos dali até a igreja? Talvez uns 10 ou 12, bem puxados. Recebera ordens para revezar o companheiro que estava de vigia no alto de uma das torres da matriz. Assim começa O Continente. Assim é o início da saga de Érico Veríssimo, O Tempo e o Vento.
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0: 10:41.
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Marcos.

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2: Ponto final, deixando saudades, né? Eu, Valdir Oliveira, deixo meu abraço. Até o próximo encontro.
3: Dez horas e 55 minutos. 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
7: Então, o que é que vai ser, hein? Era museu, ou seja, Alex e meus três drugs, ou seja, Pip, George e Tosco. Tosco porque ele era muito tosco e estávamos no Lactobar Corova, botando nossas raçudocs para funcionar e ver o que fazer naquela noite de inverno sem vergonha, fria, escura e miserável, embora seca. O Lactobar Corova era um mestre de leite com, e possa ser. Ó, meus irmãos, que tenhais esquecido de como eram esses mestres, pois as coisas mudam tão escorre hoje em dia e todo mundo esquece tão depressa porque também quase não se lê mais os jornais mesmo. Estes são os primeiros trechos de Laranja Mecânica, romance de Anthony Burgess, lançado em 62, e que foi eternizado no cinema por Stanley Kubrick.
8: O início de uma boa viagem começa nos primeiros parágrafos.
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10: 99 graus.
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0: 11 horas.
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2: Hora de renovar a sua playlist e de se ligar nos novos artistas do Brasil. Meu nome é Guilherme Michelucci e está começando o programa Som Temporâneo, que hoje traz lançamentos de Uma Póvoas, Maurílio, Caio Nunes, Saci Ueré, Braga, Melly, Rian Fidelis, Giana, Cris MC, Ananda Paixão, Vândalo, Getúlio Abelha, começando com Matu Miranda e participação especial. Finalista do programa The Voice, o Matu Miranda é um cantor, compositor, produtor e violonista sul-mato-grossense, de sonoridade autoral e composições singulares, que junta MPB, jazz, música instrumental e o cancioneiro de sua terra natal. Agora, ouviremos uma de 2026, que faz parte do segundo álbum do artista e que vem com participação especial de Josiara. Matu Miranda, em Céu Azulzinho.
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Este foi Madu Miranda e participação de Josiara na música Céu Azulzinho, de 2026. A canção faz parte do álbum A Pumba, o segundo do cantor e compositor Madu Miranda. E o som temporâneo segue agora para a segunda jovem promessa da música brasileira deste programa, Uma Póvoas. Ex-integrante do duo Chapéu de Palha, a cantora e compositora amazonense Uma Póvoas é instigada pelos questionamentos que faz de si mesma e do mundo, expressando sentimentos cotidianos e experiências humanas numa sonoridade construída no encontro da música brasileira contemporânea e do indie pop. Em 2026, a artista lançou seu primeiro álbum, chamado Arrume Suas Coisas, Vamos a um Lugar Melhor, que é onde se encontra a música que ouviremos agora, Ascensão, com Uma Póvoas.

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1: Esta foi Uma Póvoas na música Ascensão. Faixa do álbum Arrume Suas Coisas, Vamos a um Lugar Melhor. O primeiro da cantora e compositora amazonense Uma Póvoas. E o Som Temporâneo está aqui para te apresentar as novas caras da música brasileira. Vamos agora com Maurílio. Nascido em São Paulo, o cantor e compositor Maurílio é descendente de nordestinos e hoje reside em Porto Alegre. Depois de estar à frente do projeto de indie rock As Longas Viagens, ele deu início à carreira solo, investindo numa MPB que passa por Ixexá, samba e música latina, trazendo nas letras reflexões sobre os sentimentos e sobre a vida. Ficaremos agora com o lançamento de 2026, com participação de Lívia Neri. É a música Tristeza na Beira do Mar.

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0: Você acabou de conferir o som do Maurílio com participação de Lívia Neri na música Tristeza na Beira do Mar. A faixa faz parte do álbum Flecha do Avesso, o primeiro do cantor e compositor Maurílio.
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0: Com essa termina o primeiro bloco dos contemporâneos. Depois do intervalo tem a segunda parte com Caio Nunes, Saci Uerê e Braga.
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2: 11 horas e 14 minutos.

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3: Estamos de volta para a segunda parte do programa. Agora ouviremos o Caio Nunes. Caio Nunes é um cantor e compositor carioca com letras que vão do romantismo à ancestralidade afro. Numa mistura de R&B, afoxé, reggae, trap, afrobeats e afrolatinidades. Em 2026, o artista lançou o primeiro álbum de sua carreira, intitulado Nada Fica Fora do Lugar. É nele que está a música Locus, que ouviremos na sequência, com Caio Nunes.
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0: Este foi o Caio Nunes na música Louca. Faixa do álbum Nada Fica Fora do Lugar, lançada em 2026 pelo cantor e compositor carioca Caio Nunes.
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0: E vamos para a próxima jovem promessa da música brasileira aqui no contemporâneo, Saci Uerê. Formada em Brasília, a banda Saci Uerê tem musicalidade tropical e antropofágica, marcada por ritmos brasileiros e latinos, com letras poéticas, sincréticas, bem-humoradas e críticas. Inspirados num sentimento de mundo em colapso, em 2026, o grupo lançou seu segundo álbum, intitulado Pra Ninar o Fim do Mundo, do qual ouviremos uma das faixas, que conta com participação de Thalys. Ela se chama Dilema, com Saci Uerê.
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0: ouvimos Saci Uerê e participação de Thalys na música Dilema, faixa do álbum Pra Ninar o Fim do Mundo, lançado em 2026 pela banda brasiliense Saci Uerê.
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0: E tem mais novas caras da música brasileira pra você aqui no programa Contemporâneo. Agora com Braga. Braga é um jovem músico autêntico e bem-humorado, que faz um som leve e minimalista, misturando violão com beats eletrônicos. Natural de Piracicaba, no interior de São Paulo, o artista produz as músicas em casa, na onda do bedroom pop. Ficaremos agora com o lançamento de 2026 do Braga, a música Saudade.

0: Este foi o Braga na música Saudade, de 2026. E com essa do Braga, termina o segundo bloco do Som Temporâneo, que retorna após o intervalo com lançamentos de Nelly, Rian Fidelis, Giana e Cris MC.
1: Onze horas e 28 minutos.
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0: Voltei para mais uma rodada de bons novos artistas no início de carreira. Vamos agora ouvir a Nelly. Promessa badalada da nova MPB. A cantora e compositora baiana Nelly apresenta uma fusão black de estilos como soul, R&B, trap e pagodão. Já as letras são jovens e românticas, dando visibilidade para o amor entre mulheres. Em 2026, a artista lançou seu segundo álbum, chamado Mais Forte Que a Dúvida. É nele que está a música que ouviremos agora, com participação de Lué de Luna. Ela se chama Amanhã, com Nelly.
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acabou de tocar aqui foi a Melly com participação de Lued Luna na música Amanhã. Faixa do álbum Mais Forte Que a Dúvida. O segundo da cantautora baiana Melly, lançado em 2026. Vamos em frente com o programa contemporâneo. Agora, ao som de Rian Fidelis. Outro nome em grande evidência quando o assunto são as novas caras da música brasileira, o cantor e compositor catarinense Rian Fidelis é dono de uma sonoridade romântica que transita entre o R&B, o pop e a MPB. Em 2026, o artista lançou seu primeiro álbum, chamado Tons de Marrom. Ficaremos agora com uma amostra desse disco. É a música Marte, com Rian Fidelis.

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0: Este foi Rian Fidelis e participação de Ion na música Marte. Faixa do álbum Tons de Marrom, de 2026. O primeiro do cantor e compositor catarinense Rian Fidelis.
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0: Quem vem representar agora os jovens artistas no programa contemporâneo é Giana. Giana é uma cantora e compositora paranaense com força vocal que faz um som inspirado em divas pop, passando por estilos como R&B, blues, soul e funk setentista. Já as letras dela falam de amor, relacionamentos, frustrações, decepções e saudade. Para você ter uma noção do trabalho da Giana, ouviremos agora um lançamento de 2026, a música Pra Lembrar de Mim no Fone.

Diana na música Pra Lembrar de Mim no Fogo, um lançamento de 2006. E na sequência da Diana, o contemporâneo apresenta agora o Chris MC. O Chris MC é da escola do hip hop, formado nas batalhas de rima de Belo Horizonte e presença constante no projeto Poesia Acústica. Atendendo a pedido dos fãs, em 2026 ele investiu no R&B e no romantismo, lançando um álbum chamado O Último Romântico. Ficaremos com uma desse disco, a música Viciado no Seu Beijo, com Chris MC.

0: ouvimos Cris MC e participação de Cíntia Luz na música Viciada no Seu Luxo. Faixa do álbum O Último Romântico, lançado em 2026 pelo cantor e rapper mineiro Cris MC. E terminou o terceiro bloco do Som Temporâneo. Depois do intervalo, teremos nossa última parte, com Ananda Paixão, Vândalo e Getúlio Abelha. 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
1: de correr. 11 horas e 44 minutos.
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0: Última parte, agora com Ananda Paixão.
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0: Ananda Paixão é uma cantora e compositora pernambucana que faz um pop temperado com ritmos nordestinos, brasileiros e latinos, em letras que falam de relacionamento com uma pegada bastante sensual. Como demonstração, ficaremos agora com o lançamento de 2026 da Ananda Paixão, a música Quitanda.
6: 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Vai!

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0: Esta foi a Nanda Paixão na música Quitanda, de 2026. E depois da Nanda Paixão, o som temporâneo te apresenta agora o Vândalo. Nascido no Piauí, criado no Pará e residente agora em São Paulo, o cantor e compositor Vândalo brinda seu público com letras bem-humoradas, metafóricas e bregas. Numa sonoridade apelidada por ele de forró futurista, passando por piseiro, tecnomelody, música pop e eletrônica. Em 2026, o artista lançou seu primeiro álbum, chamado Eu e o Diabo na Terra do Sol, do qual ouviremos uma das faixas, a música Tetris, com Vândalo.
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0: ouvimos Vândalo e participação de Alana Fox na música Tetris. Faixa do álbum Eu e o Diabo na Terra do Sol, lançado em 2026 pelo cantor e compositor Vândalo. E agora, vamos ouvir a música que vai encerrar esta edição do programa São Temporário, com Getúlio Abelha.
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0: E agora residindo em São Paulo, o Getúlio Abelha é um cantor e compositor muito performático, com humor crítico, uma pegada LGBTQIA+ provocativa e uma mistura inusitada de estilos como brega, forró, punk rock, piseiro, house e funk carioca. Ficaremos agora com uma do álbum Autópsia Mais de 2026, a música Caranguejeira Satanista, com Getúlio Abelha.
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Vamos lá, né?

0: foi o Jesus Abelha na música Caranguejeira Satanista. Faixa do álbum Autópsia Mais. Lançado em 2026 pelo cantor e compositor piauiense Getúlio Abelha. E com essa, eu encerro Sontemporâneo, o programa que tenho o prazer de descobrir e de te apresentar os músicos que estão em início de carreira. Quem produziu e apresentou fui eu, Guilherme Michelucci. E o André Menezes foi quem editou o nosso áudio. O Sontemporâneo é um programa da Rádio Senado, transmitido também por emissoras parceiras. No site da Rádio Senado, você consegue ver o nome dos artistas que tocaram aqui e também ouvir de novo o programa. Encontro marcado, então, semana que vem, no próximo Sontemporâneo. Abraços e tchau.
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2: 11:59.
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2: Meio-dia.
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0: Universitária FM inicia sua programação da tarde com Almoço Musical.
1: Boa tarde, ouvinte do Almoço Musical, que está começando agora, trazendo para você o instrumentista Amaro Freitas com seu CD Sangue Negro.

0: Ouvimos Amaro Freitas com o CD Sangue Negro. Breve intervalo, voltamos logo em seguida.
1: Meio-dia e 38 minutos.
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3: 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Aqui quem fala é Pedro de Renan, sou gestor do Parque Apucucos e venho convidar todos vocês para a estreia da nossa nova programação do domingo. É o Vinil no Parque, que estreia agora no Dia dos Pais, com discotecagem de vinil a partir das 15h, espaço para troca de discos, audições, além da programação do Cine Apucucos, que esse domingo conta com o filme Os Incríveis, da Disney. Então é uma programação para toda a família, para toda a criançada. O parque conta com feirinha gastronômica, com parque infantil, várias opções de diversão ao ar livre e 100% gratuito. Então a gente se espera aqui, no Parque Apucucos, em frente ao açude de Apucucos, bem facinho de chegar. É uma programação super legal e super familiar. Até domingo, gente.
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9: 99 graus.
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0: De volta com o almoço musical. Agora você curte Bill Vaughan e o CD Valsas de Strauss.

0: Na sequência do almoço musical, acompanhamos valsas de Strauss com Bill Vaughan. Nova pausa.
1: 1 hora e 2 minutos.
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3: 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A partir de agora você curte no almoço musical faixas do CD Quando os Maestros se Encontram.

0: Ouvimos faixas do CD Quando os Maestros se Encontram. Intervalo é rapidinho.
1: 1:28. 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
0: 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De volta com o Almoço Musical. Siga com outras faixas do CD Quando os Maestros se Encontram.

0: O CD Quando os Maestros se Encontram encerra o almoço musical de hoje. Seleção de Geraldo Cavalcante, apresentação de Roberto Souza. Boa tarde.
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0: 1:58.
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5: Duas horas.
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8: Olá pessoal, começa agora mais um Autores e Livros da Zeta, sou Anderson Mendanha e vamos juntos. Entre a poesia, reflexão filosófica e a delicadeza da linguagem, a obra de José Henrique Barreiro convida o leitor a desacelerar e a mergulhar em profundas perguntas sobre o tempo, a existência e os caminhos da alma humana. Jornalista, editor e escritor, Barreiro construiu uma trajetória marcada pela sensibilidade e também pelo diálogo constante entre palavra e transcendência. O seu mais recente trabalho é O Rio em Sede de Sal, uma experiência artística que mistura poesia, filosofia e narrativa em formato intimista. Inspirada na ideia de que os rios sabem, desde a nascente, que caminham em direção ao mar, a obra propõe uma reflexão sobre a jornada humana, os encontros da vida e aquilo que buscamos ao longo da travessia. E o José Henrique Barreiro é o nosso convidado de hoje aqui no Autores e Livros. Seja bem-vindo, José Henrique.
9: Obrigado, Anderson. Obrigado.
8: José Henrique, essa obra é um livro, é um monólogo, é um espetáculo, é O Rio Tem Sede de Sal. E aí eu começo o nosso bate-papo aqui, nossa conversa, perguntando o seguinte. E nós, temos sede de quê?
9: De tudo.
8: Como é que foi que nasceu essa metáfora? Em que momento se transformou em livro? Em que momento se transformou em espetáculo?
9: Na verdade, o percurso foi contrário, não é? O Rio Tem Sede de Sal é um verso de um poema que está em um dos meus livros, se não me engano, um livro chamado A Lã das Velhas Ovelhas Já Não Serve para a Neve de Amanhã. Então, teve um amigo que me disse, rapaz, eu adoro esse verso seu e não consigo tirá-lo da cabeça. E isso está ficando comigo. E eu sempre tive vontade de escrever para teatro, né? Para recuperar a oralidade da poesia, né? Como você sabe, a poesia lá atrás, ela era oral, basicamente, né? Não havia escrita, enfim. E essa oralidade... que até hoje está se recuperando bastante, né, com novos movimentos, enfim, eu procurei trazer para essa festa, né? E aí a metáfora do rio, que é um percurso, é uma jornada, né, até o seu grande encontro final com o oceano, eu procurei desenvolver também um percurso humano nessa peça, né? E aí busquei, digamos assim, a companhia de poetas que, de alguma forma, estão na minha, no meu histórico, né, de leitura e de identificação. E com eles eu fui construindo esse caminho. E esse caminho humano também chega em um lugar, né? Chega em um oceano, assim como o rio chega no oceano. Esse caminho humano da peça também chega ao oceano. Então a ideia central é essa mesmo, né? Tomar o rio como metáfora da jornada humana. E aí a gente pega ao longo da peça vários aspectos, né? Do rio. Primeiro, o rio, ele sempre soube para onde vai, né? Desde a nascente, ele não tem dúvida, né, do seu caminho. E nós, humanos, não costumamos nascer com essa certeza, né? Pelo contrário, às vezes é muito difícil de encontrá-la, né? E essa é uma das... é um dos desafios da vida, né? O rio também, ele não se distrai, né? Ele está sempre a caminho, sempre avançando, vai fertilizando as terras por onde passa, mas não se distrai. E hoje, principalmente, nós temos no mundo um diversionismo muito grande, né? Nossa atenção está muito multifacetada e com isso a gente perde, eu acredito, o foco, que talvez seja o principal foco de nossa existência, que é buscar o sentido e o propósito de existirmos, né? E acabamos sendo dominados, né, por um mundo em que os protagonistas são a economia, a política, a tecnologia, né? E esse sentido que eu considero fundamental da vida humana, ele fica quase como um figurante, né, nessa grande peça que é a nossa vida. Então é isso.
0: E aí, você falou a grande peça que é a nossa vida. Esse livro, ele mistura poesia, filosofia, narrativa, elementos de stand-up. Como é que foi trabalhar todos esses elementos nessa obra e como é que foi também levá-la para o palco?
9: Você tá assim. Primeiro, eu fui ator, né, há muitos anos atrás, então isso foi uma coincidência, né, que conseguiu agregar tanto a vontade de escrever para o teatro como também a possibilidade de interpretar, né, o meu próprio texto. E aí esse formato do stand-up, comedy, né, que vem lá da Califórnia, lá nos anos 90, enfim, que se popularizou muito nos Estados Unidos e no Ocidente em geral, eu achei que era o ideal. Mas a minha veia não é cômica, né? A minha veia é realmente poética e, digamos assim, ligada às grandes questões que eu considero, as grandes questões humanas, né? Então, esse foi um primeiro ponto, né? Depois eu comecei a fazer pequenas apresentações. Hoje eu vivo aqui na região de Araras, que é um distrito de Petrópolis, no Rio de Janeiro, com as pessoas locais. Então começou a ser bem recebido. Eu fui afinando também o texto com algumas observações, contribuições de pessoas. E isso foi crescendo, né? Uhum. E não foi difícil para mim, porque eu já vivo nesse território, digamos assim, da poesia e da filosofia e, digamos assim, de uma espiritualidade, essa palavra um pouco desgastada, mas então não foi difícil para mim recorrer também a poetas com os quais eu convivi e convivo de alguma forma, né? Dante Alighieri, Cecília Meirelles, Robert Frost, Drummond de Andrade, né? Antônio Machado, enfim. E aí a gente vai escrevendo, né? E juntando as partes, cada poeta vai aportando a sua percepção de mundo. E aí é o trabalho da escrita, né? De ir construindo isso, de ir costurando isso é como um tecido, né? Um tecido que vai se formando até a sua concepção final.
0: Interessante você citar esses poetas, porque eles fazem parte, né, do espetáculo, da obra. Eles aparecem de uma forma ou de outra ao longo da apresentação. E você falou também dessa interatividade com o público, onde observações acabam interferindo ou aperfeiçoando o texto final. Fala um pouquinho desse seu processo de escrita, como é a sua composição do seu trabalho, como nascem suas inspirações.
9: Eu sempre, aí voltando um pouco ao poema, né? Eu não trabalho por projetos. Eu não sei trabalhar um poema por projeto, ou seja, eu vou sentar e fazer um poema sobre isso.

0: Eu falo do sopro, eu não recebo um sopro. Hã? Tem um poema neste livro aqui, A Dor que Deveras Sente, que foi esse último livro, e que de repente uma manhã eu acordei com uma frase na cabeça que dizia: andam descalços os amores longos. E essa frase, então, eu digo, bom, quando eu recebo, eu verifico se ela tem potencialidade poética, digamos assim. E eu vi que essa frase tinha, né? Eu não, quando ela chega, eu não sei bem o que é que ela significa, né? E aliás, ninguém sabe muito bem qual é o significado real e verdadeiro de um poema. Pode ser muita coisa, depender da interpretação de quem o lê. E aí eu sentei, aí começa o trabalho, né? A partir de uma inspiração, porque eu acredito realmente em inspiração, né? Uhum. contradizendo aí o grande João Cabral de Melo Neto, né? E aí eu desenvolvo, aí começa a arquitetura, o trabalho propriamente de construção. Mas eu só parto de algo que me surpreenda, que me comova, né? E acho que Shakespeare, por exemplo, dizia que ele só escrevia por uma compulsão. Ele precisava ter uma compulsão para a escrita. Então existem muitas formas de se referir ao que eu chamo realmente de inspiração ou de sopro para isso, né? Mas eu não sei se eu me perdi muito na resposta. O tempo longe, eu vou falando e aí você vai me conduzindo aí, porque se deixar eu vou embora.
1: É o rio da vida, né? A inspiração, as palavras, elas vão surgindo e a gente vai deixando soltas. E eu queria destacar agora, José Henrique, que ano que vem, 2027, vai completar 30 anos, né, da publicação do seu primeiro livro, O Mapa do Acaso, né? Seu primeiro livro de poemas. Mas se 97 é a data da primeira publicação, significa que você já escreve poemas há muito tempo, né? Muito mais de 30 anos. Fala um pouquinho dessa sua poesia, dos livros que você já publicou ao longo da sua carreira.
0: Pois é. A escrita sempre foi a minha vocação, indubitavelmente. Aos 16 anos de idade, eu já estava na redação de um jornal. Um jornal de circulação geral, né? E lá em Salvador, onde nasci, e se chamava exatamente Jornal da Bahia. E era o principal jornal do estado da Bahia. Então, eu sempre tive. Eu sabia que meu negócio era escrever, né? E a poesia sempre foi muito forte, né? Eu precisei trabalhar em várias frentes da escrita, né? Do jornalismo, né? Textos para TV. Depois passei 20 e tantos anos como editor, mas sempre trabalhando a escrita de outros, aprimorando, publicando, enfim. Mas a poesia sempre esteve comigo, e eu tomava notas, escrevia, enfim. Mas não tinha o tempo, né? Porque a energia, na verdade, a energia é sempre uma só, ela está dirigida. E a poesia estava comigo, mas eu não tinha tempo para ela, isso que é verdade. Aliás, é uma coisa que eu me arrependo de não ter dedicado mais tempo a ela. Mas enfim, são coisas da vida. Uhum. E aí, em 97, como você bem lembrou, né, eu consegui, algum tempo, entre umas férias e outras férias, escrever O Mapa do Acaso, né? É um primeiro livro, é evidente, o primeiro livro ele sempre tem as suas dificuldades, a sua... algo até da inocência, né? Eu diria algo até da inocência. Mas eu gosto dele, eu gosto de todos os meus livros, né? E depois eu fui, continuei trabalhando, enfim, até que chegou 2018, eu tomei uma decisão corajosa, né, de abandonar tudo e me dedicar só à literatura, porque era algo que eu não podia deixar de fazer, né? Eu estaria, se morresse, estaria com essa grande dívida para comigo mesmo, né? Então realmente abandonei, e desde então eu pude escrever mais três livros, né? Além das Velhas Ovelhas, já não

0: 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Depois o Borda Infinita, que aí já é um livro realmente onde esse aspecto metafísico está muito, muito presente, de fato. E à medida que a gente escreve, a gente vai aprendendo, né? Vai aprendendo cada vez mais. A escrita é um processo de aprendizado, né? O Borges, quando... Borges falava, o Jorge Luiz Borges falava muito de treinar a mão, né? Perguntavam a ele, e aquele escritor, ele treinou a mão muito bem durante muito tempo. E esse treinar a mão, de fato, eu sinto a cada livro que publico. E esse último, então, que você se referiu, A Doce Vera Sente, eu acho que ele tem ele já é um avanço, né? Eu considero que cada livro meu, eu avanço na escrita, na arquitetura poética, na linguagem, nas imagens, principalmente, né? Nesse livro eu consegui fazer uma coisa que eu buscava há muito tempo, que era escrever um poema só com imagens, puramente imagens, né? E por sinal é aquele que eu te falei, Andam Descalços os Amores Novos. Só uma coisa que uma vez conversando com Ali Salomão, ele me disse que era o sonho dele também, fazer um poema puramente imagem, que não tivesse nada além de imagem. Aquilo que ficou na cabeça, ficou na minha cabeça sempre, de alguma forma. E enfim, acabei fazendo e acho que quando a gente consegue isso é um grande tempo poético, eu diria para você.
1: Muito bom. José Henrique, e voltando agora a esse seu último trabalho, Rio Príncipe de Edição. A gente vive em época de velocidade, excesso de informação, de futilidade também, muita informação fútil. E essa obra, esse espetáculo, ele aposta justamente na escuta, no silêncio, na palavra. Como é que você tem visto a reação do público, tanto os leitores como as pessoas que participam do espetáculo? O espetáculo já foi apresentado em Lisboa, Salvador e agora em Petrópolis.
0: Olha, Anderson, está acima das minhas melhores expectativas, eu diria para você, entendeu? Cada vez que eu apresento esse trabalho, a reação é extraordinária. Os adjetivos são muito fortes no retorno para mim, né? O final do espetáculo, ou posteriormente, né? Porque de fato é isso, no fundo as pessoas necessitam ouvir, né? Aquilo que está sendo dito ali. E há um silêncio, eu fico ali durante uma hora e dez, falando. E as pessoas ficam em silêncio o tempo inteiro e eu dou pausas longas e a plateia fica em silêncio, assim, então é uma coisa assim muito, muito tocante, né? As reações são muito boas e eu acho que é exatamente por isso, porque as pessoas precisam desacelerar, né? Teve um jovem lá em Lisboa. Jovem, eu digo, ele devia ter uns 28, 30 anos, assim, que ao final ele me procurou e disse, olha, queria te agradecer porque há muito tempo eu não fico uma hora sem despertar minha atenção para alguma coisa, entendeu? Então foi esse tipo de retorno, assim, que essa pergunta que você me fez responde, né? E também a questão do sentido da vida, né? Porque toda essa dispersão, né? Toda essa movimentação, toda essa aceleração, ela nos afasta, né? Dos grandes temas, das coisas que são realmente importantes, né? E principalmente, e o que é mais importante de tudo, e que eu digo isso na peça, são as nossas relações amorosas, né? Não apenas a relação conjugal, né? Mas a nossa condição amorosa. vida. Eu digo, né? O nosso olhar, o nosso ser amoroso.
1: Uhum.
0: Tem um verso do João Margarit, né, que é um poeta catalão, e que eu falo esse verso na peça, e que ele diz: não jogues fora as cartas de amor, elas serão a tua última literatura. Quando chega o momento decisivo, né, da despedida da vida, o que realmente importa é, sem querer ser banal e sem querer utilizar um lugar comum, mas em profundidade, o que importa é o amor, né? O amor que a gente dedicou e o amor que a gente recebeu. O resto, como eu digo, economia, política e tecnologia, tudo isso importante, é necessário para a vida humana, mas tudo isso é secundário.
1: Muito bom. José Henrique, para a gente finalizar, onde é que o nosso ouvinte, onde é que o leitor pode encontrar os seus livros, a sua obra? A gente também pode acompanhar trechos desse espetáculo no YouTube ou em algum outro lugar?
0: Olha, os meus livros, eles estão no site da Versal Editores, né? Na livraria do site Versal Editores, que é versaleditores.com.br. Lá estão os livros. Ainda não. Eu tenho uma gravação do espetáculo que fiz em Salvador, mas ainda não fizemos cortes,
1: uhum,
0: para o YouTube. Mas vamos fazer isso em breve, né? O texto da peça eu não publico, sabe? Porque eu acho que é um texto para ser oralizado, como eu digo. Se às vezes as pessoas me pedem, né? Mas me manda o texto. Não manda o texto. Porque a pessoa, você manda o texto, ela vai começar a racionalizar o texto, entendeu? E não é o caso.
1: Faz sentido.
0: A peça é uma experiência, uma vivência, é uma atmosfera poética que é criada, e ela só faz sentido se for dessa forma, né? Então, os livros estão lá e no site da Versal Editores. E agora eu vou fazer uma apresentação na livraria Funambuli, em Petrópolis, no dia 5 de junho. Uma livraria muito charmosa. E depois estamos trabalhando para fazer em São Paulo, mas ainda não tá confirmado.
1: Muito bem, então. José Henrique Barreiro, obrigado pela sua participação aqui no Autores e Livros. Parabéns pela sua trajetória. Parabéns por esse trabalho. O Rio tem sede de sal. E até uma próxima oportunidade.
0: Anderson, foi muito bom falar com você. Eu agradeço a oportunidade. Um grande abraço para você.
1: Nós conversamos então com o poeta, escritor e performer José Henrique Barreiro sobre a obra O Rio tem Sede de Sal, uma experiência que une literatura, poesia e filosofia para refletir sobre a travessia humana e os encontros que dão sentido à vida. E se você quiser conhecer mais sobre o trabalho e a obra do José Henrique, acesse o Instagram. Acesse o perfil dele aí. Anota: josé.henrique.barreiro. Henrique é sem H. E o Autores e Livros vai ficando por aqui. Sou Anderson Mendanha, agradeço a sua companhia. A gente volta semana que vem com mais literatura. O programa de hoje contou com trabalhos técnicos de Pedro Henrique Vasconcelos. Um grande abraço para você e até a próxima. Boa leitura.
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3: 2:23.
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2: 2 horas e 29

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0: Cinema, produção e apresentação Pedro Martins. Senhores ouvintes, estamos de volta para mais uma apresentação do programa A Música do Cinema, a mais descritiva das músicas, levada ao ar todas as semanas, neste mesmo dia, nesta mesma hora. São temas de filmes de ontem e de hoje.
1: Um dos famosos filmes, produção norte-americana, Missão Impossível, música de Lalo Schifrin. Depois, Pela Vida de um Amigo, composição de Mark Mancini.

Iniciamos a música do cinema com temas dos filmes Missão Impossível e Pela Vida de um Amigo. Rádio Universitária, emissora da Universidade Federal de Pernambuco. Estamos falando na frequência modulada dos nossos estúdios na Avenida Norte, em Santo Amaro. A música do cinema, gravada ao ar todos os domingos às 14h30. Vamos agora ao tema do filme Cidade dos Amaldiçoados. Música e direção de John Carpenter.

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A música do cinema, levada ao ar todos os domingos neste horário. Vamos agora ouvir o tema do filme O Poderoso Chefão 3, música de Nino Rota.

apresentamos hoje em A Música do Cinema, temas dos filmes Missão Impossível, Pela Vida de um Amigo, Citado dos Amaldiçoados, O Poderoso Chefão de Deus.

0: Chegamos ao final desta audição do programa A Música do Cinema, a mais descritiva das músicas. Estamos aqui todas as semanas, neste mesmo dia, nesta mesma hora. E estas músicas maravilhosas de filmes inesquecíveis. Até a próxima semana. Esteve com os senhores, Hugo Martins.
1: Duas horas e 56 minutos.
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0: 3 horas.
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Boa tarde a você que está sintonizando a Rádio Universitária FM 99.9 MHz. E é com essa novidade, a música In The End, que estamos iniciando essa nova fase do Dicionário da Música aqui na sua 99.9 MHz. Eu sou Rodrigo Mesquita e hoje estamos trazendo um pouco mais sobre a carreira do Linkin Park, uma banda de rock norte-americana que foi fundada na Califórnia em 1996. Se você, assim como eu, for dos anos 80, final dos anos 80, provavelmente cresceu ouvindo as músicas de Chester Bennington, Mike Shinoda, Joey Hahn, Brad Delson e Rob Urdon. Esse era o line-up oficial do Linkin Park desde o início dos anos 2000 até o suicídio do Chester em 2017. Enfim, estamos começando o Dicionário da Música com essa nova formação, música já no início, hoje trouxemos In The End. Eu espero de coração que vocês gostem. Vamos falar um pouquinho mais sobre o Linkin Park, que ele surgiu para o cenário mundial em 2000 com o lançamento da música In The End, essa que vocês ouviram agora, e depois eles começam a gravar sucesso atrás de sucesso, caracterizados principalmente como rock alternativo e nu metal. Mas vamos ser honestos, essa foi uma banda que marcou a história como o rock de raiz, aquele rock metal que todos nós amamos. Enfim, espero que vocês gostem dessa nova versão e vamos ouvir mais algumas músicas do Linkin Park. Dessa vez, para o primeiro bloco musical, eu selecionei duas que, vamos dizer assim, são bem diferentes uma da outra. A primeira, Somewhere I Belong, que é um dos clássicos com a voz do Chester, que foi lançada nos primeiros anos do Linkin Park e hoje é um dos ícones da carreira do grupo. E a outra, Over Each Other, que é mais recente, foi lançada no ano passado e que está na voz da Emily Armstrong, que é a nova vocalista do Linkin Park, que assumiu depois do suicídio do Chester, embora tenha tido esse intervalo de 7 anos entre uma formação e outra. Eu volto daqui a pouco.

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1: De volta com o Dicionário da Música aqui na Rádio Universitária FM 99.9 MHz. Sou Rodrigo Mesquita e espero que vocês tenham gostado desse primeiro bloco musical. Nós ouvimos agora mesmo Over Each Other com a voz da Emily Armstrong e antes disso tivemos Somewhere I Belong, clássico do Chester. Aliás, uma curiosidade, vocês sabiam que o Chester não foi o primeiro vocalista do Linkin Park? Não, que assumiu esse posto originalmente foi Mark Wakefield, que foi o vocalista principal de 1996 a 1998. Depois disso, o Chester entrou na banda já em 1999. Na época, o grupo não tinha sequer esse nome. Na verdade, ela se chamava Serum. Se é que eu consigo falar assim, né? Porque era X-E-R-O, Serum. E que depois virou Hybrid Theory, que por sua vez acabou virando o nome do primeiro álbum do Linkin Park, depois que o grupo assumiu esse nome em definitivo. Bom, vamos para um próximo bloco musical? Eu vou trazer agora Breaking the Habit, que é uma outra música bem clássica do Chester, embora essa não tenha o mesmo nível de devoção, ou seja, um clássico no mesmo nível de outros, mas cá para nós, eu gosto muito dessa daqui. Eu volto daqui a pouco.

de volta com o Dicionário da Música. Eu sou Rodrigo Mesquita, aqui na sua rádio universitária. Vocês que estavam ouvindo agora Two Faced, que é outra música do disco mais recente do Linkin Park, From Zero, na voz da Emily Armstrong. Antes disso, nós tivemos Breaking the Habit. E eu vou trazer aqui mais uma coisa a vocês. A gente ouve muito falar em bandas, principalmente dos vocalistas, certo? No caso dessa, estamos falando do Chester. E também da Emily agora, que está no lugar do Chester, depois que esse, infelizmente, morreu. Mas nós não podemos deixar de lado Mike Shinoda, que é o co-vocalista da banda. E também ele faz o rap, os vocais de rap. Você vai ouvir algumas músicas, não só nesse programa, mas também em outros momentos na sua vida, em que o Mike ele faz uns raps que dão um ritmo bem diferente à música. Ele acaba se diferenciando nesse ponto de outras bandas de rock da mesma época. Além do Mike, quem continua na banda da formação original são Brad Delson, que ele é o guitarrista principal, David Farrell, que é o baixista, e Joey Hahn, que está na programação, ele também é o DJ oficial da banda. Quem saiu, infelizmente, também foi Rob Bourdon, mas esse decidiu cuidar de projetos próprios. Quem assumiu a bateria do Linkin Park foi Colin Britton, já em 2024. Vamos agora para o intervalo. Vamos primeiro com a música Nando, que é outro clássico de Chester. E para o intervalo em seguida, voltaremos daqui a pouco com mais Linkin Park aqui no Dicionário da Música.

0: Dicionário da Música volta já. 3:26.
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2: Olá a todo mundo que está escutando a gente aqui na Rádio Universitária. Meu nome é Pedro Severien, eu sou curador do Cinema São Luís e venho comentar sobre a mostra comemorativa do cinema pernambucano, um evento importantíssimo. A gente vai ter a abertura da mostra nessa quinta-feira, às 18 horas, no Cinema São Luís, com o marco do cinema brasileiro, um clássico do cinema pernambucano, que é o filme Baile Perfumado, dirigido por Paulo Caldas e Lili Ferreira. Então está todo mundo convidado, né? Vocês podem encontrar os ingressos e a programação da mostra no perfil do Cinema São Luís, que é Cinema São Luís PR, né? E em breve serão divulgados os outros títulos, as datas, né, dessa mostra que vai circular não só no Cinema São Luís, mas também no Teatro Cinema Guarani em Triunfo e em diversos outros cinemas aqui do estado de Pernambuco. Um grande abraço.
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0: Estamos de volta com o Dicionário da Música.

Estamos de volta com o Dicionário da Música aqui na sua rádio universitária FM. Eu sou Rodrigo Mesquita e hoje estamos falando um pouco sobre Linkin Park. Nós ouvimos agora há pouco a música Heavy is the Crown, que foi uma parceria da banda com a Riot Games para o jogo League of Legends e seu campeonato mundial que ocorreu no ano passado. A banda, ela foi muito marcada pela trajetória do Chester Bennington, que infelizmente acabou em 2017, quando ele morreu durante a turnê do álbum One More Life. De acordo com as autoridades, ele teria se suicidado com remédios por não estar conseguindo lidar, entre outras coisas, com a morte de seu melhor amigo, Chris Cornell, que era da banda Audioslave. Ele acabou se matando e a banda decidiu entrar em hiatus infinito, que durou 7 anos até a seleção de Emily Armstrong para o disco From Zero, que marcou o retorno oficial da banda e que teve como seu primeiro grande destaque a música de Emptiness Machine, que foi lançada em setembro e logo virou um fenômeno nas redes sociais. Houve algumas controvérsias devido à própria seleção da Emily, ao fato dela ter sido criada em uma família de cientologistas e também ao fato dela ter sido uma mulher selecionada para o posto vocalista de uma banda formada só com homens, mas a maioria dos fãs a recebeu de braços abertos e agora eles estão se preparando para a segunda parte da turnê do disco From Zero, que inclusive já teve um show no Brasil, em São Paulo, que foi um grande sucesso de público e que chegou a ser transmitido ao vivo na TV por assinatura e no YouTube. E agora, para o próximo bloco, vamos com as músicas Crawling e What I've Done, que são clássicos do Chester. Eu volto daqui a pouco.

Estamos de volta com o Dicionário da Música. Você estava ouvindo agora What I've Done, música do Linkin Park. E vamos agora trazer mais um pouquinho do nosso conjunto internacional favorito. Afinal de contas, marcou toda uma geração no início dos anos 2000. Ganhou muitos prêmios aqui no Brasil, de finais como MTV e Multishow. E quando veio para a nossa terra tupiniquim, lotou shows onde quer que fosse. Infelizmente, eles nunca se apresentaram em Recife, seja com a formação clássica, seja com a formação atual. Mas sonhar não custa nada, né? Imagina só um show deles, sei lá, no Arruda, na Arena de Pernambuco, no Classic Hall. Com certeza ia trazer uma enorme multidão de todo o Nordeste que ia querer aproveitar a chance de ver a banda, pelo que provavelmente seria a única vez na vida ao vivo, não é verdade? É um sonho, nunca sabemos se pode acontecer ou não, mas considerando a situação atual, acho meio difícil. Então você pode aproveitar e ficar ouvindo aqui algumas das suas músicas no Dicionário da Música. Para o próximo bloco, teremos Faint e One More Light, dois sucessos, sendo que esse último foi o início do fim da formação clássica. Ele foi lançado poucos meses antes do suicídio do Chester Bennington e foi considerado um marco por conta disso. Eu volto daqui a pouco.

Estamos de volta com os Dicionários da Música. Você estava ouvindo One More Light, música do Linkin Park. E vamos aproveitar para encerrar o Dicionário da Música desse domingo, que está com um novo formato. Espero que vocês tenham gostado dele. Mas a equipe permanece a mesma: apresentação de Rodrigo Mesquita e trabalhos técnicos de Alexandre César. O Dicionário da Música volta lá no próximo domingo, mas para fechar esse programa com chave de ouro, vamos com The Happiness Machine, que foi considerado o grande retorno do grupo Atividade depois de anos de ato, dessa vez com nova formação. Um bom domingo e uma ótima semana a todos.

0: Obrigado por acompanhar o Dicionário da Música. Até o próximo verbete.
1: 3:55. 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

0: 24 horas.
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1: Iniciamos a audição do programa O Tema é Preto, às suas ordens, com as músicas do Carnaval de Pernambuco. Apresentamos aqui os diversos gêneros do nosso carnaval. Frevos de rua, frevos canção, maracatus, frevos de bloco. Neste programa, procuramos valorizar ainda mais a música do Carnaval do Recife, a capital do frevo. Produção e apresentação, Hugo Martins. Em todas as épocas do ano, se ouve música popular brasileira. E frevo é música popular brasileira.
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3: Eu estou aqui realmente com uma emoção muito forte em participar desse programa. 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

Estamos iniciando o programa O Tema é Frevo, levado ao ar todos os sábados e domingos neste horário. Esta audição de domingo também levada ao ar na nova FM de Fazenda Nova, que tem a direção de Valdir Bento. Vamos apresentar hoje, na primeira parte do programa, Frevos com Nomes de Animais. É uma pesquisa de Arnaldo de Souza. Ele é pesquisador do Museu do Frevo Medina Ferreira, do CENCAP, Centro da Música Carnavalesca de Pernambuco. Vamos começar com a Orquestra Harmonia, regência de Diodato, e o Frevo de Rua de José Constantino, Tamanduá. Depois, o Frevo Canção de Nelson Ferreira e Zil Matos, O Coelho Sai, com Violeta Cavalcante. E O Tubarão, de Nevino Ferreira, com Carlos Galhardo.

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Começamos o programa de hoje com Erro de Rua, de José Constantino, Tamanduá, de Nelson Ferreira e Matos, O Coelho Sai, e de Levino Ferreira, O Tubarão. 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Nossa saudação aos compositores do Carnaval do Pernambuco, do presente e do passado. Adalberto Soares, Paulo Fernando, Bernardino José, Marcelo Melo, Fábio Valois, Bruno Simpson, Casaquinho, José Nunes, Antônio Melo, Jonas Cordeiro, Hernani Sérgio, Beto Ortiz, Geraldo Santos, Aguinaldo Batista, Guedes Peixoto, Roberto Santana, Givaldo Silva, Noel Tavares, Altamiro Ângelo, Arquino César, Hermes da Paixão. E vamos continuar ouvindo trevos com nomes de animais. Agora, Pingu Coroado, de Eduvaldo Pessoa, com o cantor Almir Távora, e Cobra Coral, de Geraldo Costa, com Rubens Cristina.

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ouvimos Timbu Coroado, de Edvaldo Pessoa, e Cobra Coral, de Geraldo Costa. Universitária FM Recife, capital do frevo. Nossa saudação aos compositores do Carnaval de Pernambuco do presente e do passado. Antônio Sapateiro, Nelson Gondim, José Constantino, Herman Barbosa, Antenor Gonçalves, Davi Vasconcelos, José Marques de Sena, Clóvis Vieira, Lourival Santa Clara, Ivan Queiroz, Osvaldo Barbosa, Zumba, José Guedes, Alexandre Sobrinho, João Araújo, Juvenal Brasil, Wilson Ferreira, Paulo Afonso, Alberto Salazar, José Amaro, Ayrton Rodrigues. E vamos continuar ouvindo frevos com nomes de animais. Agora, Jararaca, frevo de rua de Lourival Oliveira. Vamos ouvir com a banda da Prefeitura do Recife, Periquito no Frevo, de Álvaro Alvim com Nerise Paiva. E Alba Cora, frevo de rua de Eugênio Fabrício, com a orquestra Regência de Nelson Ferreira.

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Ouvimos Jararaca, de Lourival Oliveira. Periquito no Frevo, de Álvaro Alvim. E Albacora, de Eugênio Fabrício. Apresentamos, na primeira parte do programa de hoje, frevos com nomes de animais. Pesquisa de Arnaldo de Souza, ele é pesquisador no Museu do Frevo Lovino Ferreira do Sencap, Centro da Música Carnavalesca de Pernambuco. Universitária FM. Em todas as épocas do ano, ouve-se música popular brasileira. E frevo é música popular brasileira. Faremos agora um breve intervalo.

0: 4:27.
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voltamos com o Tema é Freio, levado ao ar todos os sábados e domingos neste horário. Nesta audição do domingo, também levado ao ar na nova FM de Fazenda Nova, que tem a direção de Valdir Bento. Vamos apresentar agora, na segunda parte do programa, Banda dos Fuzileiros Navais do Rio de Janeiro e o Frevo de Rua, de Nelson Ferreira, Armstrong na Apolo, de Alcides Amaral, Valúpia, e de Gil de Moraes, Voltando às Raízes.

Nelson Ferreira, Armstrong na Apolo, de Alcides Amaral, Volúpia, e de Gil de Moraes, voltando às raízes com a banda dos Fuzileiros Navais do Rio de Janeiro. Universitária FM Recife, capital do frevo. Nossa saudação aos compositores do Carnaval de Pernambuco, do presente e do passado. Alírio Moraes, Louro Castro, Geraldo Costa, Diógenes Souza, José Nascimento de Farias, João Santiago, Humberto Vieira, José Calazans, Guilherme Pagé, Eduardo Gregório, Lula Queiroga, Maximiano Campos, Miguel Lima, Augusto Brandão, Ivanildo Maciel, Gilvan Ramalho, Geraldo Costa, Jeová Barros, Roberto Fantini, Valmir Chagas, Geraldo Silva, Severino Gonçalves, Bartolomeu Noronha. E vamos continuar ouvindo a banda dos Fuzileiros Navais do Rio de Janeiro, Trevos de Rua, com arranjos de Peruzzi, regência de Manuel Lopes de Souza. Vamos agora, Tiro de Meta, de João Batista de Moraes, e Caminheiro de Duíto Cardoso.

com a banda dos Cruzeiros Navais do Rio de Janeiro, Tiro de Meta de João Batista de Moraes e Caminheiro de Benito Cardoso. Rádio Universitária da Universidade Federal de Pernambuco apresentando Tema é Frevo, Banda dos Fuzileiros Navais do Rio de Janeiro. De Capiba, Ó Bela. De Davi Vasconcelos, Tá Fervendo. E de Cazuzinha, Mairim Pianos.

0: Apresentamos hoje em O Tema é Frevo, na primeira parte, frevos com nomes de mulher. E na segunda parte, frevos de rua com a Banda dos Fuzileiros Navais do Rio de Janeiro. Até o próximo programa. Esteve com os senhores Hugo Martins.
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2: Quatro horas e 55 minutos.
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4: Olá a todo mundo que está escutando a gente aqui na Rádio Universitária. Meu nome é Pedro Severien, eu sou curador do Cinema São Luís e venho comentar sobre a mostra comemorativa do cinema pernambucano, um evento importantíssimo, né? A gente vai ter a abertura da mostra nessa quinta-feira, às 18 horas, no Cinema São Luís, com um marco do cinema brasileiro, um clássico do cinema pernambucano, que é o filme Baile Perfumado, dirigido por Paulo Caldas e Lírio Ferreira. Então está todo mundo convidado, né? Vocês podem encontrar os ingressos e a programação da mostra no perfil do Cinema São Luís, que é Cinema São Luís PE. Né? E em breve serão divulgados os outros títulos, as datas, né, dessa mostra, que vai circular não só no Cinema São Luís, mas também no Teatro Cinema Guarani em Triunfo e em diversos outros cinemas aqui do estado de Pernambuco. Um grande abraço.
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0: 5 horas.
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0: Passamos a apresentar o programa Memória de Nossa Gente. O programa Memória de Nossa Gente se divide em três séries: a série documental, músicos, poetas contemporâneos nordestinos e a série Boladores, Violeiros, Repentistas. Hoje estaremos focalizando a série documental. E nela, um verdadeiro documento a mais na música popular brasileira. João Paulo Albertin. Ele é aluno de um mandolinista que eu trouxe há muitos anos atrás, ou seja, há 40 anos mais ou menos. Marco César, eu chamei o Marco César de um bandolim de verdade. E ele se lembra disso. Um bandolim de verdade, porque na realidade eu coloquei o Marco no nível dos bandolins brasileiros de verdade. Então ele é pernambucano, é daqui, de Recife, e é realmente uma figura de proa, porque é professor também do Conservatório Pernambucano de Música. Não sei se já se aposentou.
1: Se aposentou.
0: Se aposentou, né? Porque já era tempo. Mas veja bem como o tempo passa. Eu apresentei o Marco aqui com muita satisfação. E o João Paulo Albertin é aluno do Marco. E nós vamos conversar pela segunda vez no nosso programa. Trouxemos o Albertin há alguns anos atrás. Não é? Há alguns anos. E ele trouxe o seu primeiro trabalho. Eu me lembro que me emocionei com esse primeiro trabalho, que era Sevilhano.
1: Isso, muito obrigado, Renato. Para mim é uma alegria estar aqui com vocês.
0: Ele fez em homenagem ao
1: meu avô.
0: Isso. Mas o que é que você tem feito durante esse período que você esteve de fora do nosso programa?
1: Pois é, rapaz. Eu fico muito feliz de estar aqui com você aqui na Rádio Universitária, né? Você é uma pessoa que eu tenho muito admiração e respeito. Sou muito fã do seu trabalho, tudo que você fez para a cultura pernambucana, né? Essa nossa identidade pernambucana. Mas eu lancei o álbum Toca Pernambuco em 2012, onde tem a música Seu Emiliano.
0: Isso, né?
1: E agora, recentemente, eu lancei o álbum Osana Maracatu em 2025. E a Osana é minha mãe, né? Então, o Maracatu que eu fiz pra ela, chamado Osana Maracatu. Um Maracatu no cavaquinho de cinco cordas. E agora, recentemente, também em 2026, eu lancei um single chamado Caminhando nas Nuvens.
0: Caminhando nas Nuvens. O título é bonito, viu? Mas, Albertin, nós vamos começar com a música no cavaquinho, né?
1: Isso, é mesmo. É um frevo de rua que eu fiz para o cavaquinho, porque eu agora, recentemente, eu defendi uma dissertação de mestrado na Universidade Federal de Pernambuco sobre a atuação do cavaquinho no frevo, né?
0: Grande.
1: Que eu trato sobre essa construção identitária dos cavaquinistas que tocam frevo no estado de Pernambuco.
0: Perfeito.
1: No marco temporal de 1984 até 2000. Até queria mandar um abraço aqui para o professor Jorge Ventura, que foi meu orientador.
0: Perfeito.
1: Foi na área de música, cultura e sociedade. E eu quis fazer durante a minha graduação em música, eu já tinha feito esse frevo, que era mostrar essa questão da força do cavaquinho também no frevo, não só atuando no frevo de bloco, mas também no frevo de rua.
0: Perfeito.
1: Através de cavaquinistas como Jacaré, Valdir Vivedo.
0: Jacaré, conhecido.
1: Isso, um grande cavaquinista, que ele tem até um disco chamado Choro Frevado, um disco muito bonito que ele gravou.
0: Eu lembro do Choro Frevado.
1: Isso. Um disco gravado pela FUNAR.
0: Primeiro que ele gravou também em 78 rotações.
1: Isso mesmo.
0: Eu tenho, inclusive, isso. Lá na Fundação Joaquim Nabuco.
1: Isso, é um álbum maravilhoso. Jacaré é uma referência pra mim, grande referência para o cavaquinho. Aí eu fiz esse frevo chamado Frevando com o Cavaquinho, e tem uma questão peculiar nesse arranjo, né, que eu tive a participação de grandes músicos, né, detendo o Mestre Marcos Serra dividindo comigo o solo com o bandolim, mas eu gravei e fiz um arranjo para 5 cavaquinhos, né? Então você vai ver aí o cavaquinho, os cavaquinhos tomando às vezes, né, dos instrumentos de sopro, né? Cada um fazendo uma voz, né, diferente.
0: Perfeito.
1: Mostrando essa identidade do cavaquinho pernambucano no frevo de rua. E teve a participação também de Hélio Silva no contrabaixo, Augusto Silva na bateria. Então tem uma faixa muito, muito bacana, bem interessante. Frevando com o cavaquinho João Paulo Albertin.
0: Ok, então vamos a essa.

0: João Paulo Albertinho no nosso programa. Eu sempre trago músicos de primeira, como vocês viram. Ele é arranjador, é também o compositor e, naturalmente, o intérprete. É um dos grandes intérpretes na atualidade. Você tem se apresentado ultimamente com Marcos, não é?
1: Isso mesmo.
0: Alguns eventos.
1: Muito obrigado, Renato. Fico feliz e honrado, né? Essa faixa aí também teve a participação do Júnior Teles do Pandeiro. Esqueci de falar o nome dele, mas é um grande músico também.
0: Júnior Teles do Pandeiro.
1: Teles, é um grande percussionista.
0: Teles?
1: Teles, isso. Júnior Teles.
0: Teles, é, deve ser parente do Teles.
1: Pode ser que sim. Eu toco com o professor Marcos César, é um grande mestre, né? Eu aprendo muito sempre com ele. Em cada momento com o professor Marcos César eu aprendo muito, muita sabedoria ali e muitos anos de experiência, né? Tocando seu bandolim, sua música, né? E nós temos um duo chamado Duo Sensível, onde ele toca violão de sete cordas, né?
0: Sim, é.
1: Que foi o primeiro instrumento dele, porque ele toca muito bem o violão de sete cordas também. E fazemos um trabalho bem interessante, assim, de pesquisa. Ele tem um acervo de muitas partituras, né? Na sala dele. E a gente foi, vai catar, ó, para essa música aqui é linda, vamos estudar. A gente pega parturas e assim, começa a ler e descobre coisas fantásticas naquele acervo.
0: É, nós fizemos um trabalho muito grande, muito importante, sob o comando de Zoca Madureira, né, que é um grande músico pernambucano e é conhecido já em todo o Brasil, através inclusive do Guerra Peixe. Houve um personagem da música popular brasileira que caracterizou o trabalho dele como um trabalho a nível Guerra Peixe. Ele foi uma das pessoas admiradoras do Guerra Peixe, né? E seguiu muito a escola. E entre eles tem o Duda, o Clóvis Pereira, né? O maestro Guedes, que foram alunos no Guerra Peixe. Eu conheci o Guerra Peixe aqui em Recife, numa apresentação que ele fez na Fundação Joaquim Nabuco, umas palestras que ele teve, e uma pessoa muito simpática e muito humilde, né? Não parece aquele cidadão que poderia, né, estar coberto de glórias e tal, pelo seu trabalho na música popular brasileira, inclusive um trabalho muito importante sobre o maracatu do Recife. Ele chama Maracatus do Recife. Foi o primeiro e o único, talvez, trabalho de profundidade sobre o maracatu feito a nível nacional. Inclusive, serviu de pesquisa para muitos estudiosos, né, da música pernambucana, da música nordestina. E fizemos com Madureira e o Marco um trabalho sobre compositores pernambucanos. Nosso primeiro disco foi levado para a França pela Eugênia Nóbrega, irmã do Antônio Carlos Nóbrega. E lá o nosso disco foi mais vendido do que aqui no Recife.
1: Oh, que interessante.
0: O número um. Pelo seu... sua importância e pela série de talentos que foram requisitados e resgatados nesse trabalho. E realmente você tem uma característica muito importante, que é essa de entrar no instrumento e procurar desenvolvê-lo também, né? Não é só um instrumento, é um instrumentista, né, que é importante.

0: tenho
1: 41 anos.
0: É, parece não. Mas, é comum, eu acho. Eu não pareço que tenho 80.
1: Parece não, parece não. Parece que tenho 50.
0: Eu tenho 80.
1: O que eu falo é o seguinte, eu defendo muito, né? Aquela história de você tocar a música da sua aldeia, da sua região, né? Então, eu trago muito no meu cavaquinho, procuro muito nas minhas composições, nos arranjos, nos trabalhos que eu estou fazendo, trazer a minha identidade, a música da minha região, né? Então, é um cavaquinho muito pernambucano, muito nordestino, então me preocupo muito com isso. Então, você vai perceber, desde o álbum, do primeiro álbum, toca Pernambuco, tem ali Caboclinho, Frevo de Rua, né? Choro Baião.
0: Tinha um brasileiro a nível nacional que fazia muito retrospecto de intérpretes pernambucanos, principalmente. Era o Hermínio Belo de Carvalho, tem muitos trabalhos, e ele é enaltecedor desse núcleo, né? E continua sendo, porque aquele que enaltece a primeira vez os pernambucanos não se esquece nunca e se mantém apegado a essa estrutura.
1: Inclusive, o álbum de Jacaré, o Choro Fervado, foi através de Hermínio Belo de Carvalho.
0: Exatamente, Hermínio Belo de Carvalho. E o próprio João Pernambuco, ele colaborou muito com os estudos de Leandro Carvalho, que foi um rapaz a quem eu primeiro trouxe para o meu programa aqui em termos gerais de Pernambuco, e eu trouxe para esse programa Memória de Nossa Gente. E andei apresentando o Hermínio a muita gente, inclusive o Marco César foi uma pessoa que tocou com ele, né? E eu tenho vários trabalhos do Leandro, até com orquestras, que ele comandou orquestras fora do Brasil, né? É um rapaz muito talentoso, né? E orgulha o que fez em Pernambuco. Mas, inclusive, eu critiquei muito o fato de, quando o Leandro acabou de fazer o trabalho com o João Pernambuco instrumental, ele quis fazer um outro trabalho que era a cobertura do instrumental, seriam partituras, um trabalho só de partituras. E o Conselho Pernambucano, Recifense, aliás, não aprovou, o que eu achei um absurdo naquela época. É como se ele não tivesse conhecimento da história, não acompanhasse a história daquele que estava propondo aquele trabalho. E realmente não conheciam, não tiveram acesso. É aquele negócio, eu não vou falar mais não, porque eu já falei demais. Então, Albertinho, é um prazer enorme recebê-lo aqui, conversar com você sobre essas histórias.
1: Prazer mesmo.
0: Que eu acompanhei. Mas me diz uma coisa, você fez vários trabalhos e gravou várias plataformas, né?
1: Isso mesmo, porque hoje em dia o mercado da música mudou muito, né? Antigamente, como o Toca Pernambuco ainda pegou essa época, né? Lancei em 2012 o álbum Toca Pernambuco e cheguei a fazer o CD.
0: Lancei o meu programa também.
1: Isso, lancei o seu programa também. Mas hoje em dia, agora, a gente praticamente não tem mais essas unidades físicas, né? Está até voltando a questão do vinil, alguns colecionadores, né? Se consegue, mas é muito, muito caro para se fazer. A não ser que você tenha um apoio cultural para fazer isso, né? Ajuda muito. Então a gente hoje em dia faz uma gravação e divulga nas plataformas digitais de música, né?
0: Perfeito.
1: Então eu lancei agora o ano passado o Osana Maracatu, é um álbum com 7 faixas, onde eu distribuí todas elas, né, nas plataformas digitais de música.
0: Inclusive o título foi em homenagem à sua mãe, né?
1: É homenagem à minha mãe, Osana Maracatu.
0: A música.
1: A música.
0: Vamos ouvir
1: assim.
0: Osana Maracatu.
1: Osana Maracatu.

0: E assim nós ouvimos Osana Maracatu, uma peça muito bonita, cujo arranjo e a composição é dele próprio, né?
1: É isso mesmo.
0: Paulo Albertinho.
1: Obrigado, Renato. Essa música aí teve uma participação especial de dois grandes músicos, né? Hélio Silva no contrabaixo e Lucas dos Prazeres na percussão.
0: Lucas dos Prazeres, é. Perfeito.
1: Grandes músicos.
0: Você colocou aqui uma série de 10. Vamos ver se a gente escuta mais uma, né? Agora eu gostaria de falar numa coisa. A gente tem pouca consciência, em geral, o público, daquilo que é feito por gente de Pernambuco e que é colocado nas plataformas e tal. Você é um deles. Você tem muita coisa em plataformas aí. Você podia dar uma dica para os meus ouvintes em particular?
1: Claro, claro. Sempre que você quiser ouvir o meu trabalho, qualquer plataforma digital, você pode ser YouTube, Deezer, Spotify, né? Você coloca lá, baixa, coloca no campo de pesquisa da plataforma João Paulo Albertinho e vai aparecer lá os álbuns, né? Você pode escolher os álbuns, vai aparecer os álbuns ou as músicas, né? Mas colocou o nome do artista, João Paulo Albertinho, vai aparecer, né, várias opções para você conseguir ouvir, né?
0: Isso é fácil, fácil.
1: Fácil, fácil de você encontrar.
0: Você tem dentro de você, eu sei, depois de você ouvir algumas músicas que você vai ouvir no programa de hoje, você vai ter a oportunidade de sentir a importância do trabalho de João Paulo Albertinho na música pernambucana, na música nordestina, na música cuja identidade nós vimos trabalhando há mais de 40 anos. O programa faz 45 anos esse ano. Oh. Né? E nós gravamos alguns CDs já com o pessoal que participou do programa. No meio de Marco, de Maciel Melo, Cidário Pessoa, Chico, estava até falando nele ainda agora.
1: Chico Bezerra.
0: Chico Bezerra, grande compositor cearense, né? Mas eu considero pernambucano, porque a convivência dele com Pernambuco deu muito bom resultado, né?
1: É verdade.
0: Para os pernambucanos, quanto para ele.
1: Eu tive a honra agora de gravar os cavaquinhos, né, no álbum dele, que ele está fazendo um álbum só de samba da autoria do Chico, né?
0: Beleza.
1: Com a direção musical até do Jorge Simas, né?
0: Jorge Simas é um grande músico, né?
1: É.
0: Mas, rapaz, você está se juntando com gente muito boa, graças a Deus, né? A música realmente tem essa importância. Mas vamos ao número novo do programa, que é o...
1: Agora é o Baião Plural.
0: Baião...
1: É a faixa 3 aí do Baião Plural. O Baião Plural é uma música minha e de Cláudio Almeida.
0: Cláudio
1: que é
0: um
1: grande violonista, um amigo meu lá de Pesqueira.
0: Meu amigo, assíduo nesse programa. Cláudio Almeida foi um dos primeiros que eu trouxe no programa. Gente muito fina, né? Um grande violonista. Inclusive eu tive a oportunidade de ser acompanhado por ele nas noitadas que a gente fazia pelo Recife. Tivemos um encontro num local muito interessante que é chamado Teatro, o Telhado Verde, onde músicos de Pernambuco se encontravam depois da meia-noite lá e atores de teatro também. E nós fizemos durante quase um ano muitas aparições nesse bar que terminou a sua vida, mas que trouxe muita gente boa, né? Tinha aquele menino da flauta importante na história da música armorial, né? O pai dele era da músico também, foi do quinteto violado, né? E aquele grupo do armorial todinho, Fernando Rangel, o Rangel também, o violonista Nilton Bonitinho, Nilton Rangel. Então a turma que participava com a gente era a turma do primeiro mundo do musical de Pernambuco. Eu sempre andei com gente, né, da primeira linha.
1: Estava bem acompanhado.
0: Graças a Deus. Mas então vamos a mais essa novidade aí no programa.

0: João Paulo Albertinho no programa Memória de Nossa Gente. E colocando você ao par do que ele vem fazendo nesses últimos anos. E você está fazendo atualmente algum outro trabalho, João Paulo?
1: Atualmente, Renato, eu lancei um single, né, agora 2026. É uma música chamada Caminhando nas Nuvens.
0: Caminhando nas Nuvens, eu ouvi.
1: Trazendo uma sonoridade nova, onde eu trago um cavaquinho elétrico de cinco cordas, né? Que é muito baseado assim numa guitarrinha baiana, mas com afinação de cavaquinho, né? Ré, si, sol, né? Contando de baixo para cima as cordas. É. E eu trago uma sonoridade bem diferente, assim, dessa música minha, da minha autoria. A música que eu arranjo, a música é minha, da minha autoria. E teve a participação especial de Ricardo Braffman, que é um grande professor, foi meu professor na Universidade Federal de Pernambuco. Ele toca viola de arco, mas aqui ele gravou um violino de cinco cordas. E ele fez o arranjo das cordas friccionadas, né? Esse arranjo também se divide com o professor Marcos César, que contribuiu nesse arranjo. E teve a participação especial de Hélio Silva no contrabaixo e Augusto Silva na bateria. Mas é uma faixa bem diferente, assim, você vai escutar um cavaquinho com alguns efeitos sonoros, né? Trabalhando muito alguns efeitos de reverb, essa timbragem. Caminhando nas nuvens, João Paulo Albertinho.
0: Então, João Paulo Albertinho, vamos ouvir Caminhando nas Nuvens.

0: É João Paulo Albertin no programa Memória de Nossa Gente. E nós vamos por aqui pelos caminhos que estão passando pelo João Paulo Albertin, que ele está trazendo uma série de músicas interessantes para o nosso programa e que eu gostaria que vocês ouvissem, né? Inclusive algumas inéditas, né?
1: É, na verdade, inédita, ela já...
0: Em rádio.
1: Em rádio, sim. Essa câmera da Juve agora foi inédita, né?
0: Em rádio, né?
1: É, de todas essa foi a que nunca foi tocada na rádio, né? Foi a primeira vez agora. Fico, agradeço demais esse espaço, por essa atenção que você dá pra gente
0: aqui.
1: Você
0: terá sempre.
1: É, Caminhando nas Nuvens, né? É um arranjo bem do
0: coração. De Mãe também é uma que eu gostei muito. Me sensibilizou muito isso, como música de um modo geral.
1: É, Coração de Mãe é uma música muito especial, é da autoria de Cláudio Souza, que foi um grande cavaquinista lá do bairro da Base. Cláudio já é falecido, tive a honra de conhecê-lo, aprendi muita coisa com ele. Cláudio, ele, pra você ter uma ideia, ele chegou a tirar em primeiro lugar no programa de Ari Barroso. Com um choro chamado Força de Vontade. É. Antigo, grande compositor, grande cavaquinista, né? Da geração de Jacaré.
0: É de Jacaré, isso que eu ia dizer.
1: Essa mesma geração. Ele tocou com Canhão da Paraíba, né? Então foi um músico muito atuante por aí.
0: Tem outro, era muito amigo meu. China também, um grande violão que nós tínhamos aqui no regional do
1: Felinho.
0: No Rádio Clube de Pernambuco, regional do Felinho.
1: E eles.
0: Aqui tinha o Romualdo Miranda.
1: Romualdo Miranda, o Nelson Miranda.
0: Nelson Miranda, é.
1: O irmão do Lupécio Miranda.
0: Lupécio Miranda, que era um clássico, né?
1: É.
0: Era acompanhou os grandes intérpretes da música popular brasileira.
1: Pois é,
0: foram acompanhadas por ele. E tem músicas também.
1: Sim, grandes
0: músicas
1: clássicos.
0: Excelentes,
1: sim.
0: Muito.
1: Você viu?
0: Eu toquei muito no meu programa. Inclusive, fiz uma biografia dele completa num programa meu, uma hora de programa também.
1: Ah, que maravilha.
0: Na época eu curti João Pernambuco também, que foi contemporâneo dele. Né? E realmente eram figuras que merecem sempre destaque na música popular brasileira.
1: Isso mesmo. Hein?
0: Chico Alves só cantava acompanhado pelo Lupécio Miranda.
1: Hã?
0: O Romualdo Miranda tocou muito aqui no regional do Nelson Miranda, na Rádio Jornal do Comércio.
1: Essa faixa aí, Coração de Mãe, né? Eu tive a honra de ter um arranjo do Fernando Rangel.
0: Fernando Rangel arranjou para mim Evocação em ritmo de valsa.
1: Eita, maravilhoso.
0: Para mim, tem grande gravado música. Isso.
1: Perdemos agora há pouco, né? Mas é uma pessoa maravilhosa. E vamos tocar com ele muito e gravou.
0: Bom arranjador também.
1: Ele fez esse arranjo para essa faixa, né? E a participação de Roberta Belo no oboé e Alexandre Sobeiro no violão sete cordas.
0: Sobeira?
1: Isso.
0: Ah, lembro também. Bom intérprete. Mas então nós vamos ouvir o quê?
1: Coração de Mãe.
0: Coração de Mãe.
1: Cláudio Souza.
0: Cláudio Souza.

0: Estamos focalizando o programa Memória de Nossa Gente, que está chegando ao seu final, com a participação hoje dessa figura ilustre, que é João Paulo Albertini, e vai escolher ainda uma música para nós brindarmos ao nosso público, como fizemos até agora no programa de hoje. Albertini,
1: vamos colocar aqui como opção para a gente ouvir aqui, nosso público, a música chamada Seu Emiliano.
0: Seu Emiliano.
1: Que é uma música que eu fiz dedicada a meu avô, João
0: Isso.
1: Emiliano.
0: Me lembro que já apresentei ela nesse programa há alguns anos atrás.
1: Isso mesmo.
0: Lembro, mais ou menos?
1: Não lembro o ano. Mas é um programa.
0: Anos,
1: é. Inclusive, esse programa vocês podem... Deve ter na internet, para vocês ouvirem no YouTube, em algum lugar. Esse programa está disponível. Se eu não me engano, eu cheguei a colocar no meu canal do YouTube também.
0: Perfeito.
1: Vocês podem ouvir lá,
0: então,
1: João Paulo Albertini.
0: O Emiliano era o avô dele. E ele fez em homenagem ao avô dele.
1: É um choro baiano chamado Seu Emiliano. É dedicado a meu avô, João Emiliano.
0: Então vamos a ele, encerrando o programa de hoje.

0: É minha gente, infelizmente o que é bom dura pouco, eu sempre digo no meu programa. É, o Albertinho se despede da gente e vai conversar ainda ligeiramente com vocês nesse final do programa para dizer alguma coisa que ele não disse.
1: Eu quero aqui agradecer o convite especial que você me fez, Renato. Fico muito feliz e honrado estar aqui com vocês, com todos os ouvintes aqui da Rádio Universitária. É, quem quiser conhecer mais meu trabalho, conforme o Renato falou aqui, vocês podem ouvir nas plataformas digitais de música, né? Me sigam também no Instagram, é João Paulo Albertinho, e também tem um canal do YouTube chamado João Paulo Albertinho. Pode falar comigo lá no Instagram.
0: Na noite você tem se apresentado?
1: Sim, eu toco no restaurante chamado Casa Mourinho, que fica no bairro da Várzea. Sim. Aos domingos, na parte da tarde, de meio-dia.
0: Perfeito.
1: Quinzenalmente com o Duo Sensível e também no Pramuê, que é uma
0: Duo Sensível, você
1: e Marcelo.
0: Ah,
1: e também na cafeteria Pramuê, que fica ali no bairro de Setúbal, geralmente aos sábados à noite. Eu sempre divulgo no Instagram.
0: Certo.
1: E às vezes também naquela adega portuguesa, no Clube Português, aos sábados também à tarde.
0: Eu sempre vou ali, às quintas-feiras.
1: Às vezes eu vou lá no sábado, né? Mas essa é a minha programação, mas eu sempre divulgando no meu Instagram. Sempre tem alguns eventos novos que aparecem, às vezes festivais de música, né? Eventos de música instrumental. Estou sempre tocando por aí e divulgo muito lá nas minhas redes sociais.
0: Ok, João Paulo, você quando quiser pode trazer o material que você for lançar para aqui que nós fazemos questão de divulgar. Você merece.
1: Muito
0: e dizer
1: obrigado.
0: Do meu abraço para Marco César, que ele apareça por aqui, né? Eu sei que ele levou um acidentezinho, mas não é coisa grave, mas está se recuperando, não é isso?
1: É isso mesmo, ele tá bem já, graças a Deus, tá só fazendo os exames para ver o que é, mas é tudo tranquilo.
0: Perfeito. Então, Albertinho, um abraço, viu, que você continue aproveitando esse seu talento em favor do que você faz, com o amor que eu sei que você faz. E agradecer também a minha querida professora Juni Ivo, né, que tem colaborado muito conosco nos nossos programas. Né? Ela e o seu esposo, que é o...
1: É o Dalton. Um abração para a Juni e agradecer mais aqui também.
0: Um abração para o Dalton.
1: A gente teria a atenção de sempre. Okay. Muito obrigado, Renato.
0: Eu dizia que ela era coprodutora desse programa de hoje. Juni, meu abraço. Bom, Albertinho, até uma próxima.
1: Até uma próxima, meu amigo. Muito obrigado. Um abração para todos os ouvintes. Fique com
0: obrigado
1: Deus.
0: A você. 5 horas e 48 minutos.
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7: Olá, o Som Brasílias de hoje apresenta o talento da cantora e compositora piauiense Monize Borges. Nascida em 1989, no município de Picos, no centro-sul do Piauí, Monize Borges se profissionalizou cedo na música, precisamente aos 10 anos de idade, quando ingressou na banda de pop rock autoral Agnes. Depois de se apresentar por uma década na noite de sua cidade natal, a cantora e compositora resolveu estudar teoria musical em São Paulo, em 2009. Um ano antes, Monize Borges já havia lançado o disco solo de estreia, Penso em Ti, com influências de música popular brasileira e latino-americana. Em 2011, ela se mudou para Teresina, onde começou a cursar faculdade de música na Universidade Federal do Piauí. 2 anos depois, a cantora e compositora deu à luz o seu segundo disco, Amor em Prelúdio, composto por 12 faixas autorais.

5 anos de carreira e diversos lançamentos na bagagem, entre álbuns, EPs e singles, Muniz Borges é formada em música e atua também como professora de canto e preparadora vocal. Em seus trabalhos mais recentes, a cantautora vem adotando uma postura mais engajada por meio do resgate de suas raízes indígenas e também da militância contra a violência à mulher. E agora, para fechar este Som Brasilis, que teve locução de Marluce Ribeiro, produção de Carlos Andrade e trabalhos técnicos de Eduardo Brito, vamos ouvir a música Não Vão Nos Calar, single lançado em 2021 pela cantora e compositora piauiense Muniz Borges.

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Cinco horas e 56 minutos.

0: 16 horas.
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1: Olá, sejam bem-vindas ao programa Realidades. Eu sou Luana Antero, técnica administrativa na UFPE, e hoje conversaremos sobre o mês da visibilidade lésbica. Para conversar comigo, recebemos Fran Ribeiro, sapatão desde criancinha, mestre em estudos interdisciplinares sobre mulheres, gênero e feminismo pela Universidade Federal da Bahia e comunicadora popular feminista do Instituto SOS Corpo. Seja bem-vinda, Fran.
2: Obrigada, Luana. Olá, todo mundo.
1: Também conversa com a gente hoje Maísa Toledo, pedagoga, lésbica, doula, especialista em educação popular, ginecologia política e Wendo. Bem-vinda, Maísa.
2: Oi, Luana. Olá a todas as pessoas que nos escutam. Tudo bem, Fran? Tudo bem?
1: Bem-vinda, gente. O mês de agosto conta com duas datas alusivas à identidade lésbica. O dia 19 de agosto, que foi reconhecido em 2008 pela Assembleia Legislativa de São Paulo como Dia do Orgulho Lésbico, em referência a um levante ocorrido no Ferros Bar, em São Paulo, em 1983. E também o dia 29 deste mesmo mês, quando é celebrado o Dia Nacional da Visibilidade Lésbica. Fran, para começar com você, eu queria que você falasse um pouco de como surgiu esse mês da visibilidade lésbica e o que significa tê-lo no calendário de lutas feministas.
2: Então, eu acho que o agosto em si marca, sobretudo ali na década de 80, no início da década de 80, uma insurgência de movimentos, né? E, obviamente, reflexo do período mais obscuro da nossa política, né, onde as nossas subjetividades, as nossas experiências estavam sendo censuradas. E aí eu entendo que as mulheres lésbicas, sapatão, as fanchas, enfim, como a gente queira chamá-las, e elas assim reivindicarem, toma para si a possibilidade de colocar a voz desse sujeito político que era oprimido por tanto tempo nesse período da ditadura e até mesmo ali no finalzinho desse período antes da redemocratização, né? O levante do Ferros Bar foi isso, mulheres que amavam outras mulheres que estavam ocupando um espaço que era privado, mas que era aberto àquelas experiências, e a partir do momento que elas começam a querer se articular politicamente, né, sobre suas pautas, sobre o que atravessava a vida do Brasil como um todo e como é que isso refletia na experiência dessas mulheres, o dono daquele bar acha por bem dizer não, né? Então elas, como uma revolta, se colocam nesse lugar de tudo bem, a gente vai continuar frequentando aqui, mas a gente não vai mais colocar dinheiro nisso, né? Então, se tem esse levante mais expressivo, teve um vucu-vucu assim de querer uma certa opressão contra essas mulheres, mas esse levante ele surgiu disseminando outros levantes, né? Outras representações em outros lugares do país, inclusive aqui em Recife. Já o mês da visibilidade já é um outro passo, né? Quase 13 anos depois do estabelecimento, vamos dizer assim, do dia da visibilidade, do orgulho, melhor dizendo, do dia 19 de agosto, o dia 29 vem a partir de uma prerrogativa do Estado brasileiro reconhecer também os direitos das mulheres lésbicas, né? Então, a visibilidade, ela vem desse contexto, né? Bem, bem claro da palavra. Tirar dessa invisibilização dentro dos direitos sociais e das políticas públicas essas experiências de nós mulheres lésbicas dentro da sua diversidade.
1: É bem recente, então, né? Esse dia 29 de agosto. Em 2013, o Conselho Nacional de Justiça regulamentou o casamento homoafetivo no Brasil, né? E em 2019 foi que o Superior Tribunal Federal decidiu que atos de discriminação por identidade de gênero ou orientação sexual fossem enquadrados na lei de racismo, passando a ser crime também a homofobia. A homofobia legalmente equiparada ao crime de racismo. E aí, Maísa, eu vou passar para você essa pergunta, para ficar à vontade para complementar também, se quiser. Eu queria saber que outras mudanças legislativas vocês conseguem apontar nesses últimos anos, ou se teve outras também mais relevantes até antes dessa de 2013, e como elas mudaram, se é que mudaram, a realidade das lésbicas no Brasil.
2: Luana, eu penso que, inclusive, em Porta de Lisena, hoje eu sou conselheira LGBT de Pernambuco, então, desse lugar também que eu me coloco aqui nesse nosso encontro. Acho que o primeiro marcador é a gente falar em lesbofobia e não só em homofobia, quando a gente discute visibilidade. Porque no imaginário cultural, e eu sou pessoa de periferia, então trago esse lugar do senso comum muito presente, para além dos estudos acadêmicos, né, dos meus entendimentos acadêmicos, mas quando a gente fala em homofobia, no imaginário popular vai se remeter ao homem gay. E já há, e há uma tolerância diferente, eu não vou qualificar nem melhor nem pior, mas eu acho que há uma tolerância diferente, porque a gente vive numa sociedade patriarcal e falocêntrica. Então quem oferece o falo vai gozar de favorecimentos, e quem acessa o falo, direto ou indiretamente. A sapatão, a lésbica, ela vive uma vida para além do falocentrismo. A felicidade dela, no diálogo com a psicanálise e com as outras formas de se estudar o sujeito das organizações sociais, não depende do pênis, né? Então a gente tem uma forma de viver, de se organizar e de se relacionar, que a gente não está, não, isso não quer dizer que não existe a relação de poder entre mulheres, mas não está em torno do falo. O que é que é uma sociedade falocêntrica? Quer dizer que a decisão, a tomada de decisão gira em torno de quem tem e quem acessa o falo. E quando você fala em visibilidade lésbica, você está propondo uma outra organização social, uma forma de se relacionar que vai estar fora desse eixo falocêntrico. Isso por si só é subversivo e antipatriarcal. Porque se a gente tem propriedade, se a gente tem família, se a gente tem uma disputa econômica por natalidade, que é o que pauta a indústria farmacêutica e a exploração do corpo das mulheres, a sapatão ela vai estar fora disso tudo. Ela vai estar num outro fronte de batalha. Então ela vai estar. E aí eu acho que, do ponto de vista da legislação, quando a gente fala de visibilidade lésbica, a gente está trazendo a atenção para uma outra forma de organização social que não está pautada no falo. Logo, o falocentrismo é o Viagra do capitalismo. Isso não é uma fala minha, de Ana Regina Reis. Faleceu ano passado, acho que você conhece, né? Que minha mestra em ginecologia política. E aí eu penso que quando a gente sugere uma outra forma de organização social, a gente está fazendo denúncias também de que corpos estão sendo explorados e estão sendo usurpados do seu direito civil, né? Então acho que falar de visibilidade lésbica traz, para além do casamento, a possibilidade da gente falar de outra forma de organização. E da gente poder dizer que um ambiente seguro para mulheres que não são lésbicas viverem é entre lésbicas. Um lugar seguro para mulheres heterossexuais viverem, se relacionarem, serem admiradas, impulsionadas, encorajadas é entre lésbicas. Então, acho que o debate de visibilidade também dá sustentação para a gente pensar uma sociedade matrilinear.
3: Muito bom. Eu concordo com essa análise, Maísa. Eu acho que a gente vive nesse estado que é patriarcal e os instrumentos que tem para legitimar esses direitos, eles ainda são pensados por esses homens, né? Eu acho que o casamento, ele vem com uma possibilidade de acesso a esses direitos, já que antigamente as mulheres que se relacionavam com mulheres não eram reconhecidas diante do Estado. Isso entra para as outras dissidências também, né? Homens, enfim, homens gays especificamente. E aí eu acho que essa questão do casamento, né, essa união estável, permite o acesso a determinados direitos, sobretudo a herança, né, a possibilidade de você, no caso de ter um casamento, dividir a guarda em caso de divórcio, enfim. Eu acho que é a ponta de um universo que precisa de mais investimento para essa visibilidade estar nesse contexto justamente de contraposição e de provocar a esse Estado a repensar esses instrumentos. E aí eu acredito que tanto a possibilidade dessa união estável, como também incluir os casos de lesbo-ódio e de violência contra as mulheres lésbicas, sobretudo o lesbocídio, também dentro da Lei Maria da Penha, é um grande marco, apesar de todas as fragilidades que a gente ainda tem, né, sobretudo em torno da violência contra as mulheres lésbicas, mas já é também uma forma de visibilizar essa violência. E aí é importante colocar, né, como a Maísa disse, existe a influência dessa heteronormatividade do patriarcado dentro das relações de mulheres, mas essa violência, às vezes, ela também acontece no ciclo familiar, né? Então, tipo, os homens que se revoltam pelo fato da gente simplesmente amar outras mulheres e que essa escolha, né, essa perspectiva política de viver essa identidade não tem nada a ver com eles. Então essa violência, esse ódio mesmo, também pode estar ali dentro desse núcleo familiar. Por isso que a Lei Maria da Penha também é importante, para visibilizar esses outros tipos de violência que não são geralmente relacionais entre mulher e mulher, nesse caso, né? Como é no caso da Lei Maria da Penha, especificamente na relação matrimonial. Mas é isso, eu acho que tanto o casamento, ele traz à luz, como a própria Lei Maria da Penha, mas eu acho que a gente ainda precisa de leis e de políticas bem mais específicas que garantem, inclusive, a gente poder construir uma outra forma de organização social, que seria essa com as mulheres na base, que eu tenho total concordância aqui.
4: Muito bom. E quero agradecer esse destaque, né, realmente, aos termos e conceitos que, normalmente, quem não está no movimento se perde, enfim. E que bom que tem o mês da visibilidade lésbica, que vocês estão aqui para trazer, de fato, né? Sim, a gente precisa falar em lésbica.

0: e internacionalmente também, na camisa da ONU, né, pautado o lesbocídio, que são os crimes de ódio praticados contra lésbicas e que está historicizado, né? Tem uma pesquisa da UFRJ, não vou lembrar agora o número de pesquisa exato, mas muito, muito bem fundamentada, né? Tem uma amiga pessoal que é pós-doc em lesbocídio, né? Então, acho que a primeira coisa é a gente entender que o lesbocídio ele é diferente do feminicídio e que existe uma subnotificação, porque quando essa mulher lésbica é assassinada, a família dela não vai reivindicar que ela seja caracterizada como lésbica. Pelo contrário, vai tentar esconder essa informação, né? E aí vai sendo diluído nas pautas dos crimes de feminicídio, né? Que já são por si só gravíssimos, né? Acho que isso é uma coisa. Uma outra coisa que eu venho trazendo muito, aí é muito mais um trabalho de base aqui em Pernambuco, né? E no Brasil também, a pauta da ginecologia política, dos espaços de cuidado da saúde ginecológica dessa mulher lésbica. Não só no âmbito da prevenção de doenças, mas na discussão do prazer, sabe? Principalmente na discussão, eu me coloco, né, enquanto educadora popular, como chimitonga, estudiosa do chimio. Então, quando a gente está na periferia, quando a gente está nas rondas de educação popular, a gente não tem espaços para falar das nossas práticas sexuais. Então, fica tudo muito reduzido ao contágio ou não de ISTs, as possibilidades ou não de contágio de ISTs. E quando você chega, ainda hoje, existe uma mudança, existe, sobretudo dentro do SUS, né? Vamos também dar o mérito aos profissionais de base que estão fazendo um trabalho decente. Mas ainda hoje, quando o sapatão vai no médico e diz, no ginecologista, e diz que é lésbica, é entendido que ela não transa, né? Então, acho que isso também é um espaço de pauta para a gente estar reivindicando enquanto política pública. E um outro aspecto que eu acho importante também é que a gente possa falar sobre a inseminação artificial caseira. Que a gente não fique refém da fertilização in vitro, dos mecanismos de exploração da natalidade e do envenenamento da indústria farmacêutica para o exercício de maternidade. Então, acho que isso também é uma pauta importante para a gente estar levantando enquanto política pública. Para além disso, eu acho que o direito parental, sabe? A herança, ela não é garantida quando você é sapatão, mesmo que você esteja casada. Depois que uma morre, caixão e vela preta, sabe? Não tem, da família reconhecer isso ainda é uma questão muito delicada que a gente compra dentro dos nossos casamentos, sabe? E eu acho que tem uma outra questão também, que é a licença maternidade para as duas, e sobretudo em caso de adoção. Entende? Isso ainda não é algo bem segmentado, mesmo quando é em fertilização in vitro, de ambas tirarem licença maternidade. Está garantido em tese, mas a gente ainda precisa de uma prática cultural, ainda precisa de um exercício cultural, sabe, para isso. E outra coisa que eu acho que é importante também, que a gente vem pautando enquanto ABL, é a necessidade de práticas de autodefesa para lésbicas. Porque quando a gente precisa buscar o serviço, a delegacia, o IML, a gente já está sem dignidade, a gente já sofreu a violência. Então, na hora da violência, é a gente pela gente mesma.
1: Eu estou contempladíssima por esse apanhado. Eu acho que tem uma outra questão que, e aí eu acho que é algo que tem sido latente, não só dentro do movimento de mulheres lésbicas, mas sobretudo, mas dentro do próprio movimento feminista, que é reconhecer essas diferentes experiências de lesbianidade, né? Por um bom tempo, as mulheres cisgêneras seguimos sendo a maioria dessas mulheres que estão nessa experiência, mas a gente tem mulheres que não são cisgêneras que também se reivindicam como mulheres lésbicas, né? E isso é uma pauta dentro do próprio movimento feminista, porque, enfim, todas as tensões estão em torno de conseguir, talvez, desvencilhar a violência que acontece no corpo, mas também como é que ela se expressa na nossa subjetividade, né? E aí trazer essa, e aí é uma opinião minha, trazer mais mulheres que se reivindicam como lésbicas, entendendo nossas especificidades e respeitando essas diferenças, pode potencializar cada vez mais tanto o fortalecimento dessa pauta dentro do movimento feminista, né? E aí eu acho que especificamente tem essas pautas que Maísa colocou, mas reivindicar melhores condições de trabalho, moradia, acesso a benefícios sociais, direitos sociais como um todo, também atravessam as nossas experiências, não só essas especificidades, né? Então, eu acho que está atrelado a tudo isso.
2: Muito bom. E assim chegamos ao final do primeiro bloco. Já voltamos.

0: Estamos com Fran Ribeiro e Maísa Toledo conversando sobre o mês da visibilidade lésbica.
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2: Seis horas e 17 minutos. 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
0: Estamos de volta com o segundo bloco do programa Realidades. Hoje conversamos com Fran Ribeiro e Maísa Toledo sobre o mês da visibilidade lésbica. No bloco anterior, a gente conversou um pouco sobre a história das datas alusivas, né, o reconhecimento da identidade lésbica e sobre mudanças legislativas e seus impactos na vida dessa população. Atualmente, já não se aceita mais falar em opção sexual, mas sim em orientação sexual. E aí, Fran, eu gostaria que você começasse falando, explicando a diferença entre esses conceitos e por que o correto é falar em orientação e não em opção sexual.
6: Dentro do movimento, a gente costuma tirar uma onda que é para jogar luz, né, sobre essa ideia de opção, que é quando uma pessoa heterossexual optou por ser hétero, né?
0: Sim.
6: Quando é que você descobriu se é hétero? E aí eu acho que isso acaba falando um pouco justamente de como a sexualidade, ela aflora no nosso corpo e perpassa a nossa subjetividade sem necessariamente ser uma escolha, né? Eu acho que a escolha, ela parte do princípio de que você quer viver essa vida. Então você coloca ela pública para todo mundo. Não tem como você escolher por quem você vai se apaixonar, por quem você vai se atrair. E eu acho que, obviamente, que tem como, né? O patriarcado e, sobretudo, o capitalismo faz com que a gente manipule desejos, né? Então a gente pode escolher como é que a gente vai moldar o nosso desejo, mas atração sexual, desejo, especificamente as coisas mais que movimentam aqui dentro, né? Aquele foguinho é mais difícil. Então, a orientação é como você se coloca para o mundo, né? Como você orienta a sua expressividade, né? Então, eu entendo dessa forma que a orientação, ela perpassa também pelo esse processo de conscientização que você tem ao identificar essas vontades e sobretudo, reivindicar uma identidade para si, né? Então, a orientação eu costumo dizer que é algo mais para fora do que necessariamente para dentro, porque você já está bem organizada naquilo que você está sentindo nesse sentido. Não sei se Maísa tem para responder a minha pergunta.
0: Se você quiser complementar, fique à vontade.
7: Eu hoje discuto muito mais o lugar do desejo sexual, sabe? Eu entendo dessa forma como eu entendo também, tenho esse entendimento, mas venho questionando ele. Desse mesmo lugar, assim, né? Em que momento a gente foi orientada a ser hétero? Dentro do hétero, né? Uhum. Com os padrões de gênero. Em que momento a gente foi desorientada, né? Heterossexualidade, para ter outra orientação? O orientar, ele me remete a algo de fora para dentro. E ninguém lhe orienta a ser sapatão, né? É algo que você vai manifestando os seus desejos. Então, eu penso, sobretudo em terapeuta ginecológica, que a gente vai vivenciando fenômenos da nossa vida na primeira infância, nas relações familiares, nas relações institucionais, escola, igreja e tal. E isso vai conformando o nosso desejo. Isso vai construindo uma teia dos nossos desejos, do que é bom e ruim pra gente, do ponto de vista da carne, da experiência da existência, sabe? E a existência humana, ela vai estar sempre buscando a felicidade. E quando eu falo isso, parece que dá uma ombra muito grande, parece que eu não estou falando de realidade. Mas o ser humano, do ponto de vista, inclusive, bioquímico, a gente está sempre buscando a felicidade. A gente está sempre buscando uma ergonomia celular, né? Ficar de boa. Então, por que que a gente, então, se orienta lésbica? Porque a gente quer ser feliz. Porque a heterossexualidade está sendo nociva para a existência desta pessoa que ocupa este corpo, né? Então, eu penso que a gente... Que eu entendo como você entende, mas trago o destaque para a discussão do desejo. Por quê? Porque eu penso que a gente, sapatão, a gente mais cedo sai do lugar de objeto de desejo, no qual as mulheres foram colocadas, para ocupar o lugar de sujeito desejante, que é o lugar ocupado pelos homens. Então, por algum fenômeno bioquímico, neurológico, psicológico, sociocultural também, por um aspecto fenomenológico, na nossa construção de mulher lésbica, a gente virou essa chave, sabe? Então, que a gente deixou de ser objeto de desejo para ser sujeito desejante. Quando a gente vai para o lugar de sujeito desejante, tem duas possibilidades. A régua de seletividade da parceria aumenta e o boy não dá conta. E você começa a olhar para outros seres humanos mais interessantes, inteligentes, sensíveis, que são mulheres. Então, acho que passa um pouco por isso.
6: Sim. Na fala das duas, tanto discutindo a opção sexual quanto a orientação sexual, eu percebo que existe sempre ou uma resposta de buscar conformidade com o que está posto fora, ou um atender uma demanda do que está posto fora, que foi mais ou menos o que tu trouxe, né, Maísa? E eu percebo isso como talvez o que traz o conceito de heteronormatividade compulsória. Que negócio difícil. E aí eu queria que vocês falassem o que é que significa esse conceito. Se tem sim a ver, o que é que significa esse conceito?
7: O que é a heterossexualidade compulsória, né? Você começou, menstruou.
6: Heteronormatividade. Eu amo usar tuas falhas.
7: Heterossexualidade compulsória, né? Mas a heteronormatividade compulsória é a heterossexualidade compulsória, né? O que é heteronormatividade? Quer dizer que a norma, o normal, é eu nasci mulher, vou gostar de homem. Eu nasci com buceta, vou gostar de pênis. E aí logo vou me relacionar nesse entendimento do sexo oposto. Quando eu... criança, começo a quando eu menstruo, a sociedade vai jogar em cima de mim aquela pressão de que agora você já pode engravidar, né? Então tem uma perseguição à minha potência natal. Isso já começa ali na menarca, certo? Com isso meu corpo vai mudando e eu começo a ser assediada. É isso que acontece na prática. Não vou discutir se é o certo, se é o errado, mas eu começo a ser olhada de forma diferente e eu começo a me ter de forma diferente, tudo com o advento da menarca, né, da primeira menstruação. E aí vem a ovulação, e a ovulação, meu amor, ninguém perde a dignidade porque tá muito perto, porque ovula. Aí você começa a ovular, é o que a gente aqui, né, no Nordeste vai chamar de viçar. Aí você começa a viçar, aí a adolescência vem lá e começa. Aí você tá vendo todas as suas amigas se relacionarem, se interessarem, na novela, na arte, nas famílias, em todo lugar, você tá vendo as mulheres se relacionarem com homens. Então você vai direcionando o seu desejo por esse caminho, né? Isso é compulsório. Você não tem espaço para discordar disso, para pensar se isso é diferente ou não. Talvez hoje, 2025, as adolescentes consigam minimamente pensar sobre outras possibilidades de manifestação do desejo. Mas ainda assim, dá um bug. Por quê? Porque o que a gente aprende sobre a genitália feminina é o quê? É feia, fedorenta, é sempre adjetivo pejorativo, é catinha de buceta, cara de buceta. Enquanto que pênis, né, que rola, é advérbio de intensidade. É bom pra caralho, longe pra caralho, é sempre uma coisa intensa. Então a gente tem uma construção, uma construção de imagem ruim do nosso próprio corpo. Como que você vai desejar um outro corpo análogo àquele que você aprendeu que é ruim? Então, acho que isso são pressupostos dessa heteronormatividade compulsória. Sabe que aí você vai, sem pensar sobre, automaticamente, entendendo que o seu desejo está sendo manifestado por homens, né? E aí, a gente... Como é que pode falar, passar 8 horas com você isso? Que a gente está entrando na discussão do prazer. E aí você tem muitas mulheres, eu posso falar isso no lugar da clínica também, que não tem relações sexuais prazerosas, que sentem dor. E a gente tem nome pra isso, né? Não existe rolismo, existe vaginismo, né? Não existe inflamação na glândula do testículo, não existe na glândula de Bartholin, né? Porque são desarmonias vaginais que quando você vai pro lugar da ginecologia política, você começa a compreender que tem atravessamento dessas práticas sexuais e dessa heteronormatividade, heterossexualidade compulsória.
6: É, Maísa trouxe isso desde um conceito que a gente traz do próprio movimento, que é o ver a sociedade em dois polos, né? O binarismo de gênero. Acho que essa heteronormatividade é uma palavra que enrola assim a língua, mas ela está presente em tudo, né? Das cores, dos brinquedos, das linguagens, das experiências no corpo, mas sobretudo dos símbolos e das influências na subjetividade, né? Eu acho que a partir do momento que você cria-se essa ideia de que mulher é um espectro que precisa ser encaixada literalmente nessa caixinha, usar rosa, brincar com outras meninas, não pode gostar de brinquedos que remetem a essa masculinidade, ou se você começa a expressar essa masculinidade, você é reprimida para isso e o contrário também acontece, né? Os meninos que são mais têm uns trejeitos mais femininos também são reprimidos nesse contexto, e isso tudo é da própria expressão da formação dessa subjetividade, né? É, e aí eu acho que tem essa ideia do controle, né? E aí o controle desse desejo, desse prazer, desse corpo tem que estar contido dentro dessa norma, e essa heterossexualidade ela está a serviço da desigualdade de gênero que a gente tem hoje, né? Então, se as mulheres são obrigadas a terem os seus corpos controlados, seus desejos controlados, tudo vira uma patologia, né? Os homens têm a liberdade para fazer isso, eles estão na cultura, né? Eles estão no mundo aí fora, estão jogando bola, as mulheres estão em casa, ainda sendo criadas por suas mães para poderem ter que casar, ter filho, etc. Isso tudo forma tanto as experiências dentro desse espectro binário, quanto também acaba influenciando na nossa prática de afeto no cotidiano, né? Então, você pode ter, inclusive, experiências relacionais com outras mulheres que ela vai estar meio que imposta, essa lógica ela vai estar imposta porque ela está impregnada na nossa sociedade, sobretudo na nossa subjetividade. Fazer esse rompimento, que eu acho que é um avanço de muita reflexão, de muito diálogo que nós, lésbicas, trazemos, inclusive, para dentro do movimento feminista, né? Entender que existem formas diferentes de se relacionar e que dentro dessas relações o patriarcado está ali para, inclusive, fazer com que a gente controle umas às outras, né? Dentro do próprio movimento lésbico, a gente tem diferentes experiências dessa lesbianidade. Então, quando uma lésbica é um pouco mais feminina, ela é um pouco mais palatável para a sociedade. Quando a gente expressa, né, os nossos cabelos curtos, a gente coloca uma roupa mais social para ficar uma coisa assim, mais tchan, mais dark, mais legal, automaticamente essa mulher é encaixada nesse espectro da masculinidade, que na verdade nem é isso, ela só tá ali querendo vestir aquela roupa, né? Então essa heteronormatividade, ela vai estar nas nossas leis, ela vai estar na nossa casa, ela vai estar nas escolas, e eu acho que ela é nociva, inclusive, para as pessoas que se entendem como heterossexuais, porque não dá a possibilidade da gente ampliar essa visão do mundo, e sobretudo eu acho que ela acaba também manipulando um pouco daquilo que a gente entende sobre prazer e desejo.
5: Sim, né? No fim das contas engessa todo mundo, né? É um problema. Ambas se identificam como lésbicas, né? Fran, inclusive, se identifica como lésbica sapatão desde criancinha. E aí eu queria que vocês falassem um pouco sobre como é ser lésbica nesse Brasil em 2025.
6: Olha, é uma dor e uma delícia, né? Ao mesmo tempo, porque a gente vive um contexto de pós-pandemônio, literalmente, o governo Bolsonaro. E eu acho que a nocividade da... valores que foram proferidos e seguem sendo valorizados dentro desse projeto político, ele atenta diretamente à dignidade humana, né? Então, pessoas negras, pessoas dissidentes, lésbicas, travestis, transexuais, vivem essa violência no cotidiano de uma forma que eu acho que a gente não via há tanto tempo, desde a própria ditadura, né? Então, eu acho que é complexo. É muito triste, às vezes, estar na rua e ter que soltar a mão da minha companheira, porque a gente fica com medo dessa violência que é marcada por essa heteronormatividade, né? Falta muita política pública, né? Mas eu trouxe bem, sobretudo, essa questão da saúde, da atenção básica a mulheres que estão em lugares vulneráveis mesmo, no sentido dos direitos. Mas, ao mesmo tempo, eu acho que a gente tem conseguido pautar outras histórias, assim, sabe? Trazer cada vez mais essas histórias para o âmbito do cotidiano, né? Eu estava assistindo uma produção de uma grande empresa de TV por aí, que tem um casal maravilhoso, retratado na década de 30, e aí você pensa, assim, na década de 30, no sertão do Brasil, poderia ser, assim, uma coisa bem violenta e de uma sensibilidade muito grande, assim. Tipo, eu chorei várias vezes vendo essas mulheres se amando e essa doçura e essa força ao mesmo tempo nesse tratar entre mulheres, assim, nessa lida entre mulheres. E eu acho que é isso, assim, a gente vive num Brasil que falta muito desse afeto. E quando a gente, às vezes, pro senso comum... amar uma mulher é simplesmente fazer isso dentro do seu espectro da sexualidade, né? Da relação sexual. E eu acho que a gente, enquanto lésbicas, que pensa essa forma de se relacionar partindo da mulher, a gente já traz isso desde um outro lugar, né? Que não é literalmente da posse ou da exploração desse corpo. A gente pensa comunidade, a gente pensa... parceria, companheirismo, isso e solidariedade, sobretudo, umas com as outras, né? E eu acho que, tipo, viver essa lesbianidade tá, obviamente, em fazer com que a minha experiência de indivíduo seja visível, né? Que eu não tenha medo de viver e de me vestir, às vezes, um pouco mais feminina, às vezes, um pouco mais masculina, para voltar para os termos binários, mas me vestir da forma que eu tô confortável. E não ter medo de me vestir dessa forma. E eu acho que essa experiência, sobretudo, né, da imagem de ser mulher no mundo, nos aproxima entre lésbicas, mulheres cisgêneras, mulheres transgêneras, heterossexuais, bissexuais, enfim. Eu acho que a gente precisa de mais aliadas e mais aliados, né, nessa possibilidade de viver essas experiências no cotidiano. Eu acho que tem muita coisa ainda para ser feita, mas a gente está tentando resistir, sobretudo dentro desse âmbito do sonho, né? Então, criar essas narrativas, a gente escutar e ver produções de mulheres lésbicas, ler mulheres lésbicas, é uma forma da gente também buscar sonhos e ver um horizonte utópico que é menos violento do que é o que está posto por essa heteronorma toda.
7: Gosto de responder essa pergunta, Luana, né? O que é ser lésbica hoje? Muito da minha história pessoal, porque é uma história boa de contar de sapatão, sabe? A gente tem histórias, desde os filmes, né? Meninos não choram, para o que se tem hoje, a gente tem histórias de muita narrativa de dor, de lesbianidade. Mas eu gosto de contar desse recorte, né? Eu me descobri lésbica já tendo formação política lésbico-centrada. Então, chegou depois a minha experiência, digamos. Eu me relaciono com mulheres desde os 15 anos de idade. Imagina, eu sou sapatão, eu já tinha passado pelas loucas de Pedra de Paz, de mulheres de Pernambuco, dialogar com esse corpo. A formação política chegou primeiro. Então, quando me coloquei enquanto lésbica para minha família, eu já estava me separando, né, de um boy. Já tinha dito a minha maninha, ó, vou me separar e não vou ficar mais com homem. Ah, ela não vem não, isso chega a dar uma coceira no meu filho. A senhora vai se trabalhando, se organize, que vai ser assim, a senhora vai ter hora agora. E aí meus filhos, que são do interior, que não sabem ler, são pessoas muito simples. Quando eu digo que tô namorando de novo, uma vez eu disse, não, tô namorando de novo, Tito. Aí ele é calça ou saia. Então já vem de outro lugar, sabe, porque a formação chegou primeiro. Então, pra mim, aí eu me deparei com a lesbofobia por meio das minhas namoradas. Que elas têm as mulheres que eu me relacionei. todas tiveram histórias de lesbofobia muito marcadas. E aí eu vivi nos meus relacionamentos lesbofetivos e vivo uma coisa muito particular, que é, não me peça para caber no armário que eu nunca estive.
6: Sim.
7: Porque eu cheguei lá, assumi com consciência, e na reunião do conselho pedagógico eu disse que me apresentar, eu sou Maís, sou sapatão. Então, eu usei cabelo grande por muito tempo. E decidi usar cabelo curto porque eu quero estar na Madalena, a pessoa em Camaragibe, e vendo lá de lá, lá vem um sapatão. Né? Para construir, de fato, essa peça. Eu quero ter cara de sapatão, me formar já na chegança. E aí, por ser uma mulher branca, e hoje em dia, né, gostar de academia e tal, eu acabo caminhando por um outro lugar de performance, que é a da gostosona. Então, num lugar, eu não, os homens, quando me olham, eles me veem como objeto de desejo. Eles têm uma autoestima, assim, inefável. Eles têm certeza que eu sou sapatão porque eu não fui bem comida, entende? E aí, eu começo hoje a perceber um lugar de poder que isso pode me dar. Brincar com essa... com essa, essa pouca habilidade inteligente dos homens, que se resume ao testosterona que circula no sangue deles, sabe? E achar que vão transar com as mulheres. Em compensação, quando eu estou me relacionando com uma mulher que tem uma performance que vai, destoar das feminilidades, eu percebo o ódio que é direcionado para elas nos olhares, cenário de carnaval, festa de rua. É um ódio, assim, visível. Mas eu não vivencio isso dessa forma, sabe? Eu vivo os desafios lesbofóbicos que eu atravesso é o que a gente chama de lesbofobia recreativa. Então, dentro do movimento LGBT, existe lesbofobia recreativa. Uhum. Ah, lá vem a sapatão.
6: Uhum.
7: Ah, ó, pronto, agora vai começar. Aí eu brinco também, eu digo, agora decide as coisas sem mim. Resolve as coisas sem eu estar, que eu quero ver quem é que vai fazer o trabalho braçal do movimento, porque acaba que as mulheres estão. Né? Agora eu quero ver quem vai fazer o trabalho do cuidado quando a bicha ficar doente, quando todo mundo adoecer, porque é a sapatão que executa. Eu consigo ver esses lugares, mas para mim hoje ser lésbica é a experiência de extrema felicidade. Nós, sapatões, somos o único sujeito que goza sem medo de ficar grávida. Não tem o que dizer.
6: Não.
7: Assim, acabou a discussão, tá ligado? Quem é que sabe o que é gozar e na hora lá, da apoteose, não ser atravessada por... Será que estourou? E agora, nem sinto isso, minha gente. Felicidade demais. Por isso que eu faço militância.
6: Sim. E é com essa felicidade, então, que a gente vai encerrando o segundo bloco do programa. E a gente já volta com Fran Ribeiro e Maísa Toledo conversando sobre visibilidade lésbica.
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2: Seis horas e 40 minutos. 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
6: Estamos de volta com o terceiro bloco do programa Realidades. Hoje conversamos com Fran Ribeiro e Maísa Toledo sobre o mês da visibilidade lésbica. Maísa, você denomina uma das suas frentes de trabalho como ginecologia política, né? Você até já comentou um pouco aqui nos blocos anteriores. Eu queria que você falasse um pouquinho mais sobre como você descreve esse trabalho e qual é a importância dele para a comunidade lésbica, para além do que você já pincelou um pouquinho, né, nos blocos anteriores.
7: Luana, esse termo ginecologia política, ele chega para mim por meio... militância no movimento anarquista, né, há anos atrás, com o Elisibel Ferreira, que é um colega, que hoje vive no Acre, e Ana Regina Reis, né, que é uma colega médica, que faleceu ano passado, que eu já mencionei aqui. Mas ambas inicialmente falavam em ginecologia natural, né? Então, digamos assim, o que hoje eu estou conceituando como ginecologia política nasce com o termo de ginecologia natural. O primeiro livro com esse título, Ginecologia Natural, na Mamelis, foi publicado no Brasil em 1986, de autoria de Rino Nissim. E Rino Nissim teve no Brasil a última vez, eu acho que há uns 3 anos atrás. Inclusive, a gente conseguiu fazer uma roda de educação popular com ela na comunidade da Ilha de Deus, aqui, né, com o apoio de Gigi Mandler e o pessoal do Caranguejo Jussá, né? A gente encontra escola Territórios Afetivos. Hoje, eu transformei esse campo conceitual, né? Aprofundei na disciplina, de ginecologia política, que eu ministro na pós-graduação de ginecologia natural. Então, a pós-graduação de ginecologia natural e ginecologia política hoje é uma disciplina dentro dessa fonte. Então, estou trabalhando esse campo conceitual dentro da Fiocruz, né? Na especialização de educação popular, num projeto aí mais longitudinal. Hoje eu entendo ginecologia política como uma área do conhecimento que vai estudar a anatomia que está posta como feminina em relação aos meios de produção vigente e trabalho e produção de felicidade. Então é um conceito amplo que ainda está em disputa, né? Eu acho que a principal barreira que a gente tem é a cisão, né, com os tratamentos hormonais, com os hormônios sintéticos, então isso é um atravessador. E a gente tem nesse campo de ginecologia natural, que é o que dá suporte para essa conceituação, figuras de referência para mim, que é Bel Saib, que é médica ginecologista, Maiana Gomes, que é coordenadora da pós-graduação de ginecologia natural aqui em Pernambuco. São pessoas. E aí a gente tem hoje uma rede de ginecologia natural no Brasil, que a gente está fomentando para que tenhamos essas discussões, que nada mais é do que trazer de volta, mas num diálogo antropológico com os saberes ancestrais, o que o SOS Corpo, o Centro Nordestino de Medicina Popular, o Grupo Curum, fazia na década de 70, que é o autoexame ginecológico, as práticas de cuidado. Por quê? A segunda, terceira onda do movimento feminista foi levando a gente para a discussão da garantia de direitos e foi nos distanciando da nossa anatomia. Então, hoje, 2025, é indispensável, porque a gente está adoecida, né? Então, o meu trabalho ele é muito pautado nisso, por meio da educação popular. Então, eu faço rodas nas comunidades daqui de Olinda e Recife, né? Também construo um encontro de saberes da Caatinga. A gente vai para a 10ª edição, desde da segunda edição que eu participo anualmente. Então lá a gente faz uma imersão em ginecologia política, 2 dias, o dia inteiro, com as jaizeiras, com as mezeneiras, com as mulheres daquele lugar, né? Já dessas oficinas em outros espaços e vou trazendo pílulas dessa discussão. Então tem uma oficina que é Minha Vulva, Minha Vida, que a gente vai levando para alguns espaços, né? Vai trazendo essas adaptações. Para mim, a ginecologia política, para a nossa comunidade lésbica, ela traz a importância da conexão com o ciclo, sabe? Porque a gente, por ser sapatão, não tem o medo, entre aspas, de engravidar. Isso distancia a gente desse cuidado. Uhum. A gente vai entrando no piloto automático, né? Porque a saúde da mulher, da forma como está escrita, ela está muito pautada no controle de doenças, porque isso é a história da ginecologia moderna no Brasil. Uhum. Ana Paula Volge Martins conta essa história no seu livro Visões do Feminino, uma historiadora que historicizou a ginecologia no mundo e no Brasil. Então, quando a gente tem uma medicina pautada na doença, veja que coisa mais curiosa, né? A gente vai ter a atenção para IST. Só que isso é muito presente na saúde da mulher hétero. Quem é o agente que transmite a IST, então?
9: Exatamente, né?
7: Porque na mulher sapatão não tem esse lugar de IST. E aí a gente percebe hoje as cartilhas que a gente tem falando de saúde lésbica, para levar sapatão para o ginecologista minimamente, reproduz essa ideia, enfatiza essa ideia de que é possível ter esse processo mesmo. Sim, é possível, mas é tipo, pegar sífilis no banheiro público, pode acontecer, a gente precisa ter atenção, mas ninguém quer falar sobre cortar a unha, quer falar sobre colar vulva com vulva se você tiver com herpes, entende? Vamos falar sobre, né, tem outros, pH vaginal. Sim. Então, na ginecologia política a gente consegue discutir com a comunidade sapatão lugares da nossa prática sexual e do nosso sujeito público, é muito mais aprofundado. sabe? E consegue pensar também essa coisa linda que é a ovulação, quando você está numa relação lesboafetiva. Óvula junta, gente, é extraordinário. Saber que tá TPM junta, vai cada uma pra sua casa, sabe? Não bota DR no meio da TPM, planeja as férias na ovulação. E isso é independente de classe, independente de classe. Então, acho que traz essa potência. E a gente tem, eu ainda não consegui quantificar isso, mas também da minha pesquisa, que é a quantidade de mulheres lésbicas que têm endometriose íntima e que ficam sendo envenenadas por um discurso falacioso da medicina normativa de que hormônio sintético cura ou trata endometriose mioma. Hormônio sintético é para não engravidar, mas não cura nem trata nada. E eu digo isso com muita tranquilidade, tomara que tenham médicos me ouvindo. E aí, a gente precisa encontrar outros caminhos, sobretudo para essas mulheres, sabe? Porque é um envenenamento. Então, a pílula chega para a gente, mulher, cis, né? Em 1960, hoje em 2025, já está saindo estudos que comprovam trombose e vários outros problemas de saúde causados por esse envenenamento de hormônio sintético. A gente vai esperar isso acontecer com o sapatão, a gente vai esperar isso acontecer com outros corpos, né? Então, acho que falar de ginecologia política é muito importante para a gente que é sapatão. Por isso, para a gente se apropriar desses saberes e ter o nosso lugar de ancestralidade lésbica. Nós não somos as primeiras. As sapatões, elas vêm desde os conventos, falando de uma história eurocentrada. Se a gente for falar de história do sul do Equador, né? Afrodiaspórica e pré-colombiana, a sapatão vem muito antes, sabe? Não eram todas as mulheres que iam estar no lugar da reprodução, necessariamente. Então, acho que é uma discussão que é importantíssima da sapatão se apropriar. Porém, entretanto, todavia, quando eu faço oficina de autoexame ginecológico ou de ginecologia natural para lésbicas, é esvaziada. Agora, deixa eu fazer uma de ejaculação feminina. Tá?
0: Prioridade, né? Você fala desse trabalho com a ginecologia política, você mencionou também aqui em outros momentos o Wendô, e são frentes de trabalho sua. Fran também fez um mestrado em estudos interdisciplinares de mulheres, gênero e feminismo, né? E hoje trabalha no instituto que tem uma abordagem, é um instituto feminista na USS Corpo. E aí eu queria que vocês compartilhassem um pouco se e como a identidade de vocês e a vivência lésbica de vocês interferiu nas escolhas profissionais que vocês vieram a fazer adultas.
9: Na verdade, eu acho que a mim especificamente não interferiu muito, não. Assim, eu me entendi lésbica jovem também, mas eu acho que a politização sobre esse sujeito político, ela só vem quando eu encontro o feminismo. Então, eu faço um processo completamente ao contrário do que Maísa falou no bloco anterior, inclusive. Eu me coloco, antes de tudo, como uma sujeita comunicadora que é lésbica. Então, a partir do momento que eu encontro o feminismo e consigo, a partir do feminismo, nomear as desigualdades e, sobretudo, as violências que eu vivi nesse corpo que vivia essa lesbianidade, eu consigo me colocar melhor na produção desse trabalho. Então, esse olhar um pouco mais sensível sobre as diferentes mulheres que existem, né, dentro da pauta geral do feminismo, né, sobretudo na relação de trabalho, nas relações de poder. Então, isso começa a chamar a minha atenção. Eu acho que estar dentro do movimento feminista, estar dentro do SOS, é entender que, tipo, nós estamos em todos os lugares e como é que a gente visibiliza isso dentro desse mundo de mulheres, literalmente. Eu acho que aí essa minha identidade feminista, ela me faz assumir também uma postura de ser mais questionadora sobre determinadas igualdades que se pressupõem por sermos todas mulheres, assim, né? Então, eu sou mulher negra, sou lésbica, não sou nordestina, mas estou no Nordeste há muito tempo. Então, entender essas diferenças, eu acho que faz com que hoje influencie no meu trabalho. Na minha pesquisa de mestrado, especificamente, eu busquei trazer visibilidade para as mulheres na música. Então, eu acabei conversando com muitas mulheres que viviam dentro desse universo produção musical que eram lésbicas e como é que isso impactava nesse fazer profissional. E aí é entender que, tipo, as desigualdades permeadas pelo machismo, elas se colocam também a partir dessa identidade. Então, tipo, algumas questões do tipo, estamos ali montando equipamento para um show e o técnico de som, por achar que eu sou sapatão, e aí, né, tipo, a identidade, a visualidade dessa imagem influencia. Pressupõe que eu sei lidar com coisas mais técnicas, com coisas mais, entre aspas, masculinas, né? E elas falando um pouco desses estereótipos, assim. Então, eu acho que dessa forma que eu posso dizer que a minha experiência influencia mais. E aí eu acho que dentro do jornalismo, especificamente, entender como é que a gente se coloca enquanto sujeito político, né? Então, corporificar essas histórias que a gente conta, pensando que, tipo, eu tô ouvindo ou eu estou escrevendo para alguém que eu também queria que alguém escrevesse para mim, né? Que eu acho que é como é que eu coloco luz, literalmente, sobre a experiência lésbica desde um lugar deslocado, né? Que a gente não seja só números, que a gente não seja só ali visível dentro dessas pautas quando a gente vai falar de lesbofobia ou de lesbocídio, né? Outras experiências possíveis. Eu acho que é como essa minha experiência vivida me traz como um a mais para minha profissão. Assim.
7: Sim. Luana, eu diria que influencia sim para mim o trabalho com a minha com o Patrícia Sapatão. Mas eu acho que eu me torno sapatão e descubro sapatão quando eu começo. Sim, quando eu chego nas Loucas de Pedra Lilás. E o Vendô é um marcador para isso. Porque o Vendô me mostrou que com 3 anos de idade, chegou um vizinho na minha casa, minha pelinha, aquelas coisas de porta. E eu corri pro quarto, peguei a espingarda do meu pai e fui atirar nele. Então, o que é que faz uma criança de 3 anos de idade pegar literalmente uma arma e apontar para outro ser humano? Eu não tenho memória de ter sido abusada, mas alguma coisa tanto fez eu sentir a necessidade de me defender, mas também me autorizou de que aquela arma estava acessível para mim. Então, meu pai saía para meu pai de nível médio, que trabalhava em empresa de ônibus, e a gente morava no interior, num sítio de Pacira na época. E ele saía para caçar e pegava a espingarda e botava na minha mão. Então eu ganhei de presente de aniversário nessa época a espada do Jiraya, uma moto, e o meu sonho ficava esperando pela espingarda. De alguma forma eu fui autorizada a me apropriar desses signos Yang, entende? Mas aí com 6 anos eu tenho uma memória de que eu não quis mais ir para a escola e eu só ia se me desse uma saia que chegasse no tornozelo por conta de assédio. 6 anos de idade. Então, assim, quando eu me torno treinadora de defesa pessoal para mulheres, isso já está na minha história, talvez desde que eu estava no útero. Porque eu preciso me defender, estou falando experiências Sim. de uma criança na primeira infância, né? Então, com 10 anos de idade, um vizinho passou a mão na minha barra, na minha buceta. E aí não tem como eu descolar isso, sabe? Só que aí você vê uma experiência, eu sou de Olinda, né? Minha família paterna é de Olinda. Cultural, onde você transita, ao mesmo tempo, minha família paterna estimulava o uso do fio dental quando a gente era criança. Então, desde 9 anos de idade que eu vou para a praia de fio dental. Então, são contrassensos. Quando eu chego na Louca de Pedra Lilás com 20 anos de idade, e que aquilo ganha nome, que aquela história de vida ganha signos, ganha nome, ganha enredo, eu digo, esse é meu lugar. Então, naquele momento, eu caso com o feminismo e digo, eu não vou sair mais daqui. E foi um lugar extremamente favorecido de formação feminista. Porque eu tive oficina de autismo ginecológico com Ana Reis, oficina de Vendô com o coletivo Primosia. Anos depois, eu estava viajando para a França com suporte da universidade para executar o projeto Feminismo Periférico, que foi vinculado à universidade com um projeto de extensão, para fazer a imersão de Vendô, né? Então, está tudo muito ligado. E aí, a partir desse momento, eu já estava em pedagogia, então eu sou muito pedagoga. Só que eu fiz teatro comunitário com 9 anos de idade. Eu fui do movimento estudantil aos 14 anos de idade. Fui presidente de Grêmio. Fiz abaixo-assinado na Secretaria da Educação, no ensino médio. Então, eu estou no movimento popular desde que eu não tenho por gente. Eu nunca não estive. Eu nunca não fui da comunidade. Eu fui a menina que segurou a bandeira na festa da quermesse do interior. Né? Então, esses foguetes, essas experiências me conformam enquanto pessoa. pessoa, me colocam num lugar de destaque, e as mulheres hétero, historicamente, não estão num lugar de destaque. Entende? Então isso, de alguma forma, vai me trazendo essa coisa. Quando eu chego nas loucas, eu digo, ah, não, então é isso. Né? E aí eu começo a já existia uma figura de referência para mim, enquanto lésbica, que é Ganga Barreto. Eu morando em Olinda, a Ganga era vizinha, né? Ganga, a gente morava tudo perto ali. E Ganga era visivelmente sapatão. Então eu já tinha uma referência. Tomara que ela esteja ouvindo isso, eu nunca disse pra ela. Né? Então já era uma referência de saber que existia uma outra performance, né? E aí quando começam os assédios, eu vivo aquela fase de querer se masculinizar por proteção. Entende? Teve esse lugar de trânsito também. Quando eu me encontro feminista, me discuto feminista nas loucas, eu digo, é isso que eu vou fazer pro resto da minha vida. E aí quando as loucas pensam que eu vou para a escola regular, eu digo, vou fundar uma escola feminista. E é assim que nasce a escola Territórios Afetivos, uma escola de educação popular feminista, e que vai se transformar num ministério feminista.
5: Muito bom. E assim chegamos ao final deste último bloco. Gostaria de agradecer a participação de Fran Ribeiro e de Maísa Toledo. Este programa foi apresentado por mim, Luana Antero, que também assina o roteiro da entrevista. Gravamos no estúdio da Universitária FM com apoio técnico de Alexandre Silva. Quem faz a edição é Bárbara Bastos, que é também coordenadora do programa. E as redes sociais estão a cargo de Gabriel Tomás, Vitória Ribeiro e Luciele Silva. 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Para você que nos ouviu até aqui, muito obrigada e até o próximo programa.
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11: Seis horas e 59 minutos.
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11: 7 horas.
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Precisamos de boa saúde e um pouco de dinheiro. Doce cante a vida, mas não incomode o vizinho, né? Sinal. A vida é igual comida, fica melhor com conhecimento, sabedoria, afeto, amigos, carinho. E quando crescer, apenas quando crescer, vou repetir, apenas quando crescer, conseguindo tutelar, eu estou falando, apenas quando crescer, quando for maior de idade,

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Cuide das pessoas, animais, das plantas e dos seus dentes. Use fio dental e visite o dentista regularmente. 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

0: teu caminho. Escreve tua linha e arrisca teu traço. Segue teu caminho. Escreve sua linha e arrisca seu traço. Uma última coisa. Sua mãe pediu pra te lembrar de levar o casaco.
1: Sangue coalhado, congelado, frio, espasmado nas veias. Pesadelo sinistro de algum rio de sinistras sereias. Alma sem rumo, amodorrar de sono. Mole, túrbida, laça. Monotonias lúbricas de um mono dançando numa praça. Mudas epilepsias, mudas, mudas. Mudas epilepsias, masturbações mentais fundas, agudas, negras nevrostenias. Flores sangrentas do noturno vício que as almas queima e morde. Música estranha de letal suplício, vago mórbido acorde. Noite cerrada para o pensamento, nebuloso degredo, onde encava o clangor surdo do vento, rouco pragueja o medo. Plaga vencida por tremendas pragas, devorada por pestes, esboroada pelas rubras chagas dos incêndios celestes. Sabor de sangue, lágrimas e terra, revolvida de fresco, guerra sombria dos sentidos, guerra, tantalismo dantesco. Silêncio, carregado e fundo e denso, como um poço secreto, dobre pesado, carrilhão imenso do segredo inquieto. Florescência do mal e de hondo parto, tenebroso do crime, pandemônio feral do ventre farto, do nirvana sublime. Delírio contorcido, convulsivo de felinas serpentes, no selamento e no mover lascivo das caudas e dos dentes. Porco lubre, lúbrico, trevoso, do tábio do pecado, fuçando colossal, formidoloso nos lodos do passado. Ritmos de forças e de graças mortas, melancólico exílio, difusão de um mistério que abre portas para um secreto idílio. Ócio das almas ou requinte delas, quintessências, velhices e luas de nevroses amarelas, venenosas meiguices, insônia morta e doente dos espaços, letargia funérea, vermes abutres a correr pedaços da carne deletéria. E por aí vai.
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3: Eu sou a lira de um anjo festeiro que caiu na terra e era noite de São João. Eu assisti missa, casamento de quadrilha. E foi o fogo da fogueira que acabou esquentando meu coração. Eu fiquei na terra procurando um bom amigo. Amei o vento. Mas o vento vai para onde quer. Da mesma forma que eu tenho as flechas que carrego na minha aljava, flechas de um cupido que quando chego no alvo atinge a alma de mulher. Eu tenho asas, asas de um anjo bagunceiro. E a partir de hoje sou brasileiro, eu me misturo à multidão. A minha luz é a do sol de fevereiro e o carnaval na rua vai ser a minha profissão. Se você quer que eu proteja o teu destino, quando me fizer amor, me faça amor com o coração. 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Se eu cruzar o teu caminho, por favor, me leve pela mão, porque eu caí do céu, eu vim da lua. 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O meu canto é como o da sereia, que encanta o pescador. 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

0: chá de pianista.
1: Nós moldeamos, quando notamos que o rei está vendo. E não falamos, e nem gritamos que o rei está vendo. Nós merecemos qualquer castigo.

0: 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As a matter of fact, I believe that by this now, as a guide, it was a wonderful experience. Awesome. It's exciting. It's the most important decision you make in your life. As to how and when, with whom, why you die. Whether it's a ranger dying, designed for dying, dignified dying, dying with dignity. Next time I die, oh yeah, it's going to be a tremendous monumental.
1: Quando o combate se impõe, ou como enfrentar a morte de cabeça erguida. Hoje minha bandeira branca será negra como negra é a noite da lua nova e o luto que me aguarda na cova. Hoje minha bandeira branca será negra e não tremorará hasteada em minha alma devassada onde os ventos pararam de soprar. Hoje, minha bandeira branca não subirá ao mastro, empapada de sangue, será vermelha como a rosa. Hoje, a minha bandeira branca não tem escolha. Nenhuma cor é da cor do sangue que em minha veia começou a ferver. Por isso, prepara-te, toureiro, porque na arena em que me tornei touro, não serei eu que, sem lutar, há de morrer.

0: estaria gordo de ossos já.
1: Eu ontem fui, mas não gostei.
2: A ilha. A maré cobrirá estrada e areia, e tudo há de ficar equivalente. Mas a pequena ilha, indiferente, fecha os olhos. Um dique além rodeia seus habitantes. O sono que gera em muitos mundos confundiu a espera calada. Sua fala é muito rara. Cada sentença é um epitáfio para algo que o mar lavou na praia, alheio, que chega e fica, sem explicação. E assim é tudo que lhes cai no olhar, desde a infância. São coisas de outro meio, grandes demais, sem uso, sem lugar, que só aumentam a sua solidão. Como numa cratera circular de lua, as fazendas, cada qual cercada por um dique, par a par, como órfãos, penteadas por igual pelo tufão, que as trata com dureza e mostra-lhes a morte todo dia. Então, alguém senta-se em casa e espia, em espelhos oblíquos, o que a mesa raro restou. Um jovem da família abre a porta ao crepúsculo e dedilha o harmônio com um soro, suavemente. Ele ouvira a canção num porto estranho. Lá fora, o dique do rebanho das nuvens. Uma infla-se iminente. Só o que é interno é perto, o mais distante. E esse interno é tão denso e a cada instante mais denso ainda. Impossível descrevê-la. A ilha é como uma pequena estrela que o espaço esqueceu e muda, some em seu inconsciente horror de astro, de modo que sem luz, sem deixar rastro, só, como ainda a buscar metas extremas, obscura, em sua auto-inventada via, prossegue em rumo cego à revelia dos planetas, dos sóis e dos sistemas.

0: saber a história dos três porquinhos. Você já ouviu a história dos três porquinhos. Mas a história que você ouviu não é a verdadeira. A verdadeira é essa que você vai ouvir agora.
1: É, mamãe, os três porquinhos. Eles faziam uma casinha, mas o lobo queria pegar tudo. Pegou os três porquinhos, levaram pra casa e consertaram ele e viraram... Nossa, viraram só carne. Que tristeza, né?

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0: 7:28.
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Falando os R's é que se aprende a falar errado. 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

0: Analogic com Gipsy Tour. 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
1: As máquinas. À noite, as máquinas choram. Ou mesmo de dia, quando ninguém olha, mas principalmente à noite. Derramam suas sentimentalidades por entre o vão dos ferros, fios, botões, placas, telas, chips. Lágrimas vazam das máquinas. Quizá um suspiro pode sorrir. Finalmente agora podem. Não precisam mais ser calculistas, afinal. Aliviadas, à noite as máquinas choram, enquanto bichos maquinam.
0: Acabei de maquinar uma coisa aqui. Vai começar tudo de novo. Rabis, bicha. Quem capricha, quem relaxa e quem conta na nota.
2: Arnaldo Dias, não chia os seus S's.

0: Você convidaria Chopin para tomar um chupinho?
1: Eu não sei, mas Arnaldo Dias com certeza é fã.
0: Meu amigo Francisco, capitão, capitão.
2: 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Mas desmiolada, se descabelando, outro sorrindo, parentes incrédulos se assegurando. 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Não, nada de lágrimas, flores, incenso. 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Do pó ao éter. Morrem sonhos, assim como nascem criancinhas. Os anjos mais medonhos também têm suas asinhas. Temperamentos esquentados matam assim de frio. Espíritos gelados põem mais corda no pavio. Ao ardor dos ardis, sucumbe a nossa sina. No fim, vermes escarnecem no fino ofício da carne oficina.
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1: Mon Dieu, j'ai essayé. Mon Dieu, j'ai...

0: Quando ganhei o protagonismo, eu sabia o quanto era fácil voltar a ser figurante.
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3: A desenhista. Sentada na calçada, ela espera um ônibus que nunca chega. Masca seus chicletes com a imprecisão da britadeira. Procura em sua mochila caderno, lápis, borracha. Desenhando, o tempo passa, como o sono passa a hora de acordar. No papel, as nuvens chovem, os olhos choram, a tempestade grita. E os prédios ao redor derretem em braços de concreto. Pessoas sonolentas caem pouco a pouco pelas frestas, bocas, narizes da gigante moradia. As cores agora em preto e branco. Ponto de espera, vira sua festa de gala. Ela entra e sai do salão como a mãe que diariamente busca seu filho na escola. Seu mundo é um mundo que acaba entre um ônibus e outro. A espera é seu esteio. Anoitece e ela prefere dormir ali mesmo, usando o caderno como travesseiro.
4: Isso, uns pequenos desencontros e alguns esbarrões. Sim, não me venha com fanafrases, com ela e sem elástico
5: livre. Are you listening? My God, you are so annoying. Now what are you looking at? Don't give me that look. How many times do I have to tell you? Can it really be this difficult? Good grief. Somebody give me the strength. Is this your apartment? Well, I don't think so. Well, you better believe this relationship is going south. Well, goodbye. Goodbye. Sounds great. Okay. Okay, wait a minute.

Os peixes no aquário. Para Martina São Fischer. Existe uma menina que mora em mim. Uma menina que mora em mim desde que eu era uma criança. Uma criança de 5, 6, 4 anos, bem pequena. Uma menina virgem. Uma menina assim como eu, de pele bege, meio adoentada, e olhos fundos e barriga d'água, e pés descalços, de marcar quina, pés de bailarina. E também meio ingênua de algumas coisas, e também delicada. E despenteada. Não maltrapilha, só despenteada. Porque não gostamos de nos pentear e nem de passar roupa. Isso é coisa de gente velha. Uma menina virgem de 12, 13 anos que tem muitas vontades e desejos e que gosta de sentar e ouvir o vento só para zombar de quem não consegue. E de conversar com os invisíveis. E de contar para todo mundo as maiores mentiras. Porque a gente acredita que se todo mundo acreditar, não vai mais ser mentira. E que gosta de espiar buracos de fechaduras de banheiros quando os velhos vão tomar banho para ver como vamos ficar quando nós ficarmos velhos. Achamos que vamos ficar um pouco melhor que nossos pais e mães e avós. Ela sempre diz que somos muito melhores que eles porque usamos a imaginação e eles só sabem andar para lá e para cá e mexer os braços e tremer as pernas. Nossos pais são bonecos engraçados que se movem bastante pela casa no final do dia. Ela tem uma voz que sempre faz meu estômago tremer. A voz dela é muito suave, mas ela fala muito pouco. É uma voz que eu consigo ver tem cheiro e que sempre me lembra a cor amarela porque é tão perfumada quanto um abacaxi. Tem vezes que quando ela abre a boca no quarto para mostrar uma palavra nova que ela aprendeu na rua, eu consigo sentir o perfume até lá da sala de televisão. É bem bom e dá vontade de comer. Sempre que ela aparece, ela vem do meu lado esquerdo e meio de cima, porque eu estou sempre sentado e ela de pé. Às vezes ela vem do direito, mas só às vezes. Eu acho ela muito linda e eu gosto muito dela porque ela não faz nenhuma força em mim. Nenhuma força demoníaca, de namorada ciumenta ou de mulher mandona. Fica parada do meu lado e conversamos algumas horas por semana. Às vezes nos olhamos igual olhamos os peixes no aquário do meu pai, sem fazer aquilo com a boca que eu acho engraçado. Hoje ela quer ser uma sereia, eu quero ser uma truta. Somos bem-humorados quando estamos juntos e jogamos. Jogamos qualquer coisa. Inventamos os jogos e jogamos. Só isso. O de hoje era pegar pedras no chão e contar quantos brilhos cada uma tinha quando a gente colocava elas no sol do meio-dia. Quem conseguisse catar mais brilhos ganhava. Ela gosta de mim porque sei escrever e ela não. E juntos fazemos cartas que gostamos de guardar em nossas cabeças e depois esquecer. Igual agora, cartas de esquecimento. Porque não gostamos de lembrar das coisas quando estamos juntos. Só vale inventar. E combinamos de um sempre aparecer pro outro até morrer.

Limerick do Tadeu. Existe um Antônio Tadeu Wojciechowski, poeta polaco, punk tal qual Bukowski. Na sua cozinha, o polaco da Barreirinha faz verso e rima lá Majakowski.

Talvez, é, sem certeza, um santo muito curioso. Não crê que o amor se acabe, mas tanto quanto se sabe, entre o certo e o duvidoso, prefere causar surpresa. Se alguém lhe pede com fé, São Talvez nunca diz não. E precavido que é, guarda o sim no coração. Vai que ao rolar o dado sobre a mesa do acaso, o dado bate num vaso e vai que muda de lado. São Talvez não dá palpite em jogo muito arriscado. Em todo caso, acredite, no dia de São Talvez, peça com todo fervor pro amor nascer outra vez. Mas devagar com andor, que o santo anda muito corrido. Pode ser que em um mês, ou em dois, quem sabe três, ele atenda seu pedido. Para tanto, tem poder. Reze, espere acontecer. São Talvez é um santo forte, mas para achar o amor perdido,

10 mandamentos. Delire na criança, não bula na flor. Pense estrelas, não rele no bicho, gire o sol. Não zombe do bem, sofra uma lua, não duvide do amor. Acredite nos amigos e não saia da sua.

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0: trabalho aparentemente confuso e demorado não faça de um retorno aos princípios de... faça de um retorno ao princípio de tudo ou do seu tudo. Daquele momento da vida onde você apenas era. E você não tinha uma cabeça chata ou pontiaguda lhe dizendo o que era certo ou errado. Uma cabeça que recebe ideias ou notícias exteriores e faz esse... e faz seu eu interior aparente... faz seu eu... não, e faz seu interior aparente bater tudo em uma velocidade artificial e descontrolada. Assim como qualquer liquidificador supostamente moderno e facilitador de trabalhos que deveriam ser energéticos e naturais, mas que agora te entregam seus multi ou sua vitamina favorita em um piscar de olhos.
1: Ah, quando a juventude era linda e bela, e agora caindo pelas tabelas.
2: Lembra de uma rua e seus ramalhetes.

0: Chuva no seu chapéu e um domingo tão longo no meu jornal. Tinha um rádio de pilha solto no céu e um almoço em família pelo quintal. Tinha um beijo de puro mel, um desejo meu, seu desejo. Hoje a imagem do amor é pedra de sal, uma pera madura sonha no chão. Em meu peito a pintura de um vendaval, de uma paixão sem cura, de uma emoção. E essa valsa a chamar por mim vai chegar ao fim. 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
1: Este foi Paulo Vítola no Rádio Caos. Nesse bloco tivemos Lish, Roberto Prado, Sérgio Vila-Lobos e Gormoura, David com Rua.
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2: Diga, quem somos nós? Quem são vocês? Para quem estamos aqui?
3: Meu amor.

Na corrida contra o tempo, ele topou com o dedão no meio fio e ficou lá estendido. 5 minutos, sem pensar na vida, sem se preocupar. A mulher fazendo compras, sol queimando a cara, carros em toda a direção. Levantou, bateu o pó e andou normalmente em seu ritmo de quem está sempre atrasado. Chegou em cima da hora, sentou, pediu água, tomou um gole, deu instrução à secretária, disse bom dia aos sócios, levantou a mão para falar, perdeu a voz. Tudo ficou distante. Como um patriota, pôs a mão no peito e morreu.

0: Para quem os compositores fizeram essa canção, que não pede desculpa nem perdão? Para o homem, o muso, o gentil cavalheiro, poeta de bigodes.
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0: Cazuza Amarelo. Cazuza Amarelo no Rádio Caos. De Pereio, aqui.
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1: 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Este Luiz Melodia.
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0: Boa noite, queridos ouvintes. Estamos começando mais um programa fim de noite especial pela Rádio Universitária FM, a nossa rádio pública. Eu sou Felipe Novaes na apresentação e produção. E nesta primeira parte do programa, vamos ouvir um pouco. Eu trago para vocês o álbum Pau de Quiri, do mestre Zé Neguinho do Coco, produzido em Pernambuco e lançado por volta aí do ano de 2009. Bom, Pau de Quiri traz as participações de Isaá, Lula Queiroga, Silvério Pessoa e Nina Queiroga. Abriremos esse primeiro bloco com as 6 primeiras faixas. São elas: Cará do Moço, Norte Pernambucano, Fura Mais Que Espinho, Jacira, Menina na Varanda e Meu Barco.
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